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Os Wakame vêm de Múrcia e são Tony Bastida na voz, Lolo Walls na guitarra, Álvaro Sánchez no baixo e Capillor na bateria e percussão. Formados em 2022 e com influências de Placebo, Interpol e The Killers, editaram o seu único disco até agora em 2023. A canção que estes nossos hermanos nos trazem hoje é o seu mais recente single, intitulado La Recta de Atalayas. Vamos ficar com os Wakame, os nossos hermanos de hoje.

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9: 97.8. 7 horas e 40 minutos desta quinta-feira, 24 de setembro. Bom dia, boa viagem a caminho das 8. E com paragem no palco Radar já daqui a pouco. Duas canções para lá chegarmos, uma para Dent May, Face Down and the Gutter of Your Love, já em fundo. A outra para Unknown Mortal Orchestra, The Garden, para ouvir. Bom dia.

0: duas canções que nos levaram pelo jardim nos últimos minutos. The Garden, de Unknown Mortal Orchestra, o projeto de Ruben Nilsson, atrás do neozelandês Dent May, com Face Down in the Gutter of Your Love. 7h51, atrasados, já vamos para o palco radar esta semana com Ty Segall, live at the BBC.
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0: um tema por dia deste EP de 5 temas, Live at the BBC Ty Siegel, numa passagem gravada em 2016 e que 10 anos depois vê a luz do dia como sessão. É o palco radar desta semana.
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0: Vamos a caminho das 8 da manhã. Bom dia, boa viagem, boa quinta-feira. Temos lá uma ideia para ouvir com Sorrindo para a Saudade. Se estamos a levantar a persiana ou a sair de casa, vamos a isso. Juntos na Radar até às 11 é o primeiro turno.

Bom dia, boa quinta-feira, bem-vindos ao primeiro turno da Radar Nova Hora, a começar por cá com um olhar para o que precisamos de saber, e o que precisamos primeiro de saber é como é que vai estar o tempo hoje. Está de boas. Céu geralmente pouco nublado é a previsão para hoje, com períodos de mais nebulosidade no litoral do oeste, vento fraco e uma pequena descida da temperatura máxima no norte e centro, que ontem tiveram um dia de muito calor. A verdade é que as máximas para hoje chegam aos 35 graus aqui em Lisboa, 32 em Coimbra, 32 também em Faro e 23 no Porto. A temperatura mais alta, deixem-me aqui procurar, 38 graus para Évora, mais abaixo 37 para Santarém, 36 para Beja, mas uma grande parte do país com temperaturas acima dos 30 graus. E outra parte do país, principalmente a norte, com temperaturas mais baixas, Braga chega de máxima aos 22 graus, mais perto do mar, mais fresco. 8 e 2 desta quinta-feira, olhamos para os transportes também. A esta hora circula-se sem perturbações no metro de Lisboa e é assim também no metro do Porto. Com um novo dia a começar aqui nos 97.8. Bom dia, bem-vindos, boa viagem se já estão a caminho, se já lá chegaram, bom trabalho, boas férias, pode ser também esse o caso. Wink wink, Liliana. Cá estamos na Radar e estamos até às 11 com o primeiro turno. Começamos esta hora com Rai em Close Your Mouth. Daqui a pouco chegamos ao Evangelho, esta semana à volta do festival Cucamonga. Bora.

0: Ezra Furman, Poor Girl, A Long Way From Heaven. Na Radar às 8h13 também, os Kings of Convenience com Boat Behind, música a saber a final de verão. Também Rye com Close Your Mouth, o canadiano Mike Miloche a regressar à nossa companhia também com música nova. Foi com ele que abrimos esta hora das 8, uma hora que conta, já sabem, com o Observatório Radar. Lá mais para a frente os Alabama Shakes passam por cá. Também a nossa passagem pelo quiosque e a nossa passagem pelo Evangelho. Esta semana assinado por Tomás Wallenstein, dos Capitão Fausto, também já com disco a solo e com a participação, claro, no Festival Cucamonga, que acontece este fim de semana no Museu de Lisboa Palácio Pimenta e conta com uns quantos nomes da Cucamonga e uns quantos amigos do universo da editora. Tomás Wallenstein a assinar o Evangelho desta semana.
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3: Para esta quinta-feira, por que não recomendar-vos, para quem ainda não foi, à Bibs na Rua de Santos o Velho, com uma sandes de pastrami fabulosa.

São três, são de Leeds e são os Guts Street Park. Música nova com Flowers aqui na Radar às 8h18. Atrás o Evangelho esta semana com Tomás Valenstein a propósito do festival que acontece este fim de semana, já amanhã e sábado, o Festival Cucamonga. 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Em frente, nesta quinta-feira com o B fechado agora, com Calha, depois Flora Hibbert, música nova também, Silent Movie Baby para ouvir na Radar. Flora Hibbert que hoje mesmo, está na Casa Capitão. A casa que celebra um ano por esta altura. 8h19, boa viagem com a Radar.

0: Flora Hibbert com Silent Movie Baby na Radar. Flora Hibbert, que hoje então vai estar na Casa Capitão. Há um concerto marcado para esta noite, a apresentação do novo trabalho Mammoth, depois do álbum de estreia editado já no ano passado. A artista britânica a passar então aqui por Portugal, por Lisboa e pela playlist da Radar. 8h25 agora, bom dia.
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0: 8h27 e a caminho das 8h30 temos os de Jungle a passarem por cá. Eles que também nos visitam em outubro, 24 de outubro, concerto Radar na Mel Arena. E atenção, porque esta semana são eles que estão na roleta russa.

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Atrás também os Jungle com Someday Somewhere, um dos temas para o novo trabalho dos Jungle. E já em fundo, Nation of Language, Inept Apollo, bom dia.

0: Nitski com Nobody na Radar
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0: Agora 8h40 e a última canção que ouvimos antes de chegarmos ao Observatório Radar, Já Fui Pedro com Bia Maria em Dia Normal. Depois do outro lado, então, o novo álbum dos Alabama Shakes em destaque no nosso Observatório. 20 minutos para as 9 da manhã.

0: Já foi Pedro, Bia Maria, dia normal e o nosso dia de ir ao Observatório Radar.
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0: São todos, na verdade, ao longo de toda esta semana estamos a dar destaque então ao novo trabalho dos Alabama Shakes, I Must Be Dreaming. Dois temas para ouvir agora: How Love's Supposed to Go e também Waist Deep. Observatório Radar, a banda de Brittany Howard a passar por cá.

0: dois temas para este I Must Be Dreaming, novo álbum dos Alabama Shakes. E o nosso destaque da semana hoje, ouvimos Waist Deep e também How Love Supposed to Go.
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8 horas e 54 minutos nesta quinta-feira, 24 de setembro. Antes das 9, passagem pelo quiosque, um desvio para sabermos o que hoje marca a atualidade. Temas principais das primeiras páginas e também das páginas de cultura, começando hoje por um dos temas que certamente vai marcar o dia e que está desde logo na primeira página do Jornal Económico desta quinta-feira e que tem a ver com a cimeira, o encontro de Trump e Xi Jinping, a primeira visita do Presidente da República Chinês aos Estados Unidos numa década. Com as tarifas e a inteligência artificial na agenda. O encontro entre os dois líderes acontece em Washington, o conflito no Médio Oriente, Taiwan também é outro dos temas que certamente está na bagagem, mesmo que não seja diretamente discutido entre os dois líderes. Tudo isto a acontecer a propósito também da Assembleia Geral da ONU, que está a acontecer por estes dias até ao dia 28. É tema que está hoje então na primeira página do Jornal Económico. Olhando para os restantes diários, hoje o Público traz uma entrevista a Sebastião Bugalho, que afasta passos do rumo do governo, não é central naquilo que estamos a fazer, diz, citado, o porta-voz do PSD, que é também, por estes dias, de volta comentador político, vai estar na CNN, foi ontem também anunciado. Ao lado do Público, o Diário de Notícias hoje diz-nos que o fármaco para emagrecer supera 1 milhão de euros em vendas num só dia. O aumento das vendas acentua-se desde agosto, indicado para diabetes e perda de peso. O Monjaro está sujeito a receita médica e não é comparticipado em Portugal. Outro título desta manhã, a manchete do JN, a banca e a energia lucram milhões, mas a indústria e as empresas exportadoras estão a cair a pique. 6 em cada 10 euros de lucro das cotadas na Bolsa Nacional tiveram origem na Galp, na EDP e no BCP. A escalada de preços motivada pela guerra penaliza as firmas que dependem das vendas ao estrangeiro. Também esta manhã os efeitos do cenário mundial na primeira página do JN e as regras de Bruxelas que travam a descida do IVA nos combustíveis. As construtoras pagam 1.000 euros por dia em gasóleo para máquinas escavarem. Outro dos temas que passa todos os diários esta manhã e que tem a ver com a certeza ontem dada pelo selecionador de que Cristiano Ronaldo vai ser titular frente ao país de Gales. Jorge Jesus diz que o objetivo é revalidar o título da Liga das Nações e é hoje, as duas figuras hoje são centrais na imprensa. Jesus muda pouco para tentar fazer Portugal jogar o dobro. A estreia de Jorge Jesus, a estreia do selecionador, acontece hoje e é também outro dos temas que marca a atualidade para defender o título e assegurar Ronaldo no 11. Finalmente, as páginas de cultura, alguns dos destaques desta manhã. Falamos muito de prémios. O JN fala com José Carlos de Vasconcelos, o jornalista e poeta que aos 86 anos recebeu o prémio Rodrigues Sampaio, um galardão atribuído pela Associação dos Jornalistas e Homens de Letras do Porto. 4 meses depois de receber o doutoramento honoris causa pela Universidade do Porto, o fundador e diretor do Jornal de Letras, a olhar para a forma como os meios de comunicação estão em risco, rejeita desistências, mostra-se convicto de que as atuais dificuldades do setor não são alheias ao regresso de regimes autoritários e forças extremistas. O prémio Rodrigues Sampaio, hoje em destaque no JN, o prémio Revelação AGAs Teatro Nacional Dona Maria II, também Mariana Leite Soares é destaque hoje no JN. 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A sonoplasta e performer portuense Mariana Leite Soares é então destaque esta manhã também no JN. Ela que em outubro estreia Absoluto, a sua primeira criação a título individual no Rivoli, no Porto. E é um dos destaques da imprensa desta manhã. 8h59, Echo and the Bunnymen para ouvir agora.

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E assim começamos mais um dia juntos nesta quinta-feira 24 de setembro, ou para esta quinta-feira 24 de setembro. A previsão do Instituto Português do Mar e da Atmosfera fala-nos em céu, geralmente pouco nublado, mais nuvens no litoral oeste, vento fraco e uma pequena descida da temperatura máxima no norte e centro. Essas máximas vão chegar aos 35 graus em Lisboa, aos 32 em Faro e também em Coimbra e aos 23 no Porto. Quanto a temperaturas mais altas, 38 para Évora, é a máxima mais alta para Portugal continental, depois 37 em Santarém, 36 em Beja e por aí adiante. A verdade é que este vai ser um dia com muitos distritos acima dos 30 graus e uns quantos abaixo. A temperatura máxima mais baixa, na verdade, são os 22 graus para Braga. Olhamos para os transportes também. A esta hora circula-se sem perturbações no metro de Lisboa. É assim também no metro do Porto. Temos uma nova hora pela frente, muito para ouvir por cá. Começamos com o som nacional e uma viagem a Coimbra. Vornet Blue. Juliette para ouvir na abertura desta hora, daqui a pouco. A escolha do João no Em Repeat. Outro João, não eu. Prometo. Não esquecer que esta hora temos também a nossa paragem, lá para as 9h30. E a Disco Pátria esta semana à volta do novo álbum dos Glockenwise. Sejam bem-vindos e boa viagem.

0: 9:15, espreguiçamo-nos nesta manhã de quinta-feira, 24 de setembro. Três canções para abrir esta hora das 9. Freckle com I Don't Know What I Need, atrás Foxy Jenning, Follow the Leader, e a abertura de hora com os Vornet Blue em Juliet. 9:15, vamos ao Em Repeat, vamos à escolha do João.
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2: Meu nome é João e o que eu ando a ouvir em Repeat é Peter Murphy, Time Has Got Nothing to Do With It. Boa canção, um abraço.

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Peter Murphy na escolha do dia no Em Repeat. Hoje o João a trazer-nos este Time Has Got Nothing to Do with It. Já sabem o de sempre? O Em Repeat conta com as vossas escolhas, as vossas recomendações, as canções que. Das quais não vos podem, não conseguem escapar. 93-911-64 é esse o número, é esse o WhatsApp para o qual podem enviar os vossos áudios. E nesses áudios apresentam-se e mostram-nos qual é a canção sem a qual não podem viver. Podemos apresentar-vos uma nova, por exemplo. É a nova dos Churches. Chama-se Roses, o regresso.

Soccer Mommy com Bloodstream na Radar para Trás. Música nova, acabadinha de estrear, dos Churches. 97.8. E quem também está de regresso, os Cassete Pirata. Sou gente outra vez. Uma espécie de desfiar de memórias que certamente partilhamos. E um olhar no fim do verão para o que ficou para trás. 9:30 na Radar, música nova então para os Cassete Pirata. Este Sou Gente Outra Vez, a caminho de um álbum.

0: Os Cassete Pirata sou gente outra vez, eles também a celebrarem uma década de existência e muitos palcos na estrada. 9:33 agora, bom dia.
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9 horas e 35 minutos na Radar Manhã de quinta-feira, 24 de setembro, com a nossa passagem pela paragem, com a Liliana Teixeira de férias por estes dias. Recuperamos aqui algumas das notas de cultura, das notícias do dia. Ora, tinha ficado por aqui para falarmos sobre isto, o DOC Lisboa, cuja programação foi anunciada e, enfim, apresentada na sua totalidade. O festival acontece em Lisboa de 15 a 25 de outubro, é a 24ª edição e conta com 198 filmes. Destes todos, 32 são portugueses, um deles na abertura, o novo filme de Edgar Pera, Guerrilha no Asfalto, que parte do livro homónimo de Manuel Ricardo Sousa sobre as FP25 e também com as memórias do realizador sobre os anos 80. É o filme então que abre a edição deste ano do DOC Lisboa. Há uma série de outros destaques nacionais, um deles para 13 alfinetes. Estreia mundial, está na competição internacional, é um filme de João Pedro Rodrigues e João Rui Guerra da Mata, sob encomenda da Boca, a Bienal de Artes Contemporâneas, e é um filme que convoca o mito de Santo António e a pintura de Goya. Um filme rodado em Lisboa e em Madrid, em formato IMAX, e que é também então um dos grandes destaques desta edição do DOC Lisboa. Já agora, a competição portuguesa, essa está à volta de 11 filmes, curtas e longas metragens, todas elas em estreia mundial, uma delas, Povo e Poder, de Ico Costa, um filme sobre as eleições presidenciais de 2024 em Moçambique e a forma como o país esteve também a ferro e fogo, ainda hoje com os ecos dessas eleições e do cenário político. São alguns dos filmes, alguns dos destaques para uma edição que conta também, por exemplo, com um filme sobre a cantora brasileira Elsa Soares, um filme de Eric Rocha, também o primeiro filme da atriz Juliette Binoche enquanto realizadora, In Eye In Motion, sobre a sua colaboração com o bailarino e coreógrafo Akram Khan, e também, por exemplo, um filme em que Ana Rocha de Souza segue a fadista Carminho em digressão pelo Japão. Há outras figuras que são lembradas nesta edição do DOC Lisboa, por exemplo, o músico João Aguardela, no filme Esta Vida de Marinheiro, de Paulo Miguel Antunes, e também uma série de outros temas que apuram o lado político do DOC Lisboa, são os próprios que o dizem, com a presença, por exemplo, da cineasta alemã Mónica Maurer e a francesa Aude Forel, com um foco na Palestina. Ambas dedicaram grande parte da vida a documentar a luta palestiniana, mas também um olhar para os arquivos do país e da forma como a existência palestiniana está em causa. São dois focos políticos dentro de uma longa, uma larga, alargada programação do DOC Lisboa e que traz filmes para todos os gostos, aos quais certamente vamos dar muita atenção. O DOC Lisboa acontece então nesta 24ª edição de 15 a 25 de outubro. Muito rapidamente, um olhar para outros temas que estão em destaque nas editorias de cultura, desde logo começando pelo Público, no site do Y, e também nas páginas do jornal desta quinta-feira, encontramos uma nota sobre o Ministério da Cultura, que ainda não pagou as bolsas literárias nem os jurados do Prémio Oceanos. A Direção-Geral do Livro, a Direção-Geral do Livro, dos Arquivos e das Bibliotecas, não se compromete com datas dos pagamentos devidos aos bolseiros de criação literária e aos jurados dos Prémios Oceanos e Pen Club. São artistas como Álvaro Filho e Ana Margarida de Carvalho, dois dos bolseiros com pagamentos em atraso, cujas histórias entre os 42 autores estão contadas hoje então nas páginas do Público. E finalmente, um olhar lá para fora. A NMU, New Musical Express, olha para as novas datas que os Oasis anunciaram ontem nesta digressão de 2027. Há novas datas no Reino Unido, em Itália e também na Alemanha.
Para além de uma segunda noite em Paris que foi, enfim, recalendarizada, porque ao que se sabe, há trabalhos que vão acontecer naquela zona do Estado de França onde vai acontecer o concerto. Os Oasis continuam então esta digressão que começa a 21 de maio e vai até 26 de setembro para já, sendo que nesses últimos dias em setembro os concertos dos Oasis acontecem na, enfim, na mítica localização de Nebworth. São alguns dos destaques da imprensa cultural desta manhã, manhã de quinta-feira, 24 de setembro. Muitos outros temas para ir falando ao longo da manhã. O primeiro turno está por cá, como sempre. E a Disco Pátria está a caminho. Até lá, os Editors e Ten Fé. Música nova para ouvir já de seguida. Depois os Glock and Wise estão por cá. É deles o disco nacional da semana. Disco Pátria daqui a 7 minutos.

0: Música nova tem fé com The Fool, traz os Editors e o regresso a An End Has a Start.
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0: Vamos lá ter com os Glocken Wise o álbum que começámos por ouvir em avanço, mas que entretanto já está cá fora. Saiu ontem, durante o dia. O novo trabalho da banda de Barcelos que daqui vê o mundo. Vale tudo para chegar a algum lado, assim se chama o novo álbum dos Glocken Wise. Dois temas, os dois últimos, para ouvir hoje.

0: Os Glock and Wise no destaque desta semana da Disco Pátria. Vale tudo para chegar a algum lado, assim se chama o álbum que desde ontem está disponível. Hoje ouvimos os dois temas que fecham o disco, Tudo o que eu posso e Intenção. Amanhã olhamos para mais algumas escolhas pessoais deste novo disco da banda de Barcelos.
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2: Vamos lá abrir esta hora das 10 com um último olhar para o tempo. A previsão para hoje do Instituto Português do Mar e da Atmosfera fala-nos em céu pouco nublado em grande parte do país, algumas nuvens mais no litoral oeste, vento fraco, uma pequena descida da temperatura máxima no norte e centro, mas ainda assim com grande parte do país acima dos 30 graus. 35 é a máxima para Lisboa, 32 para Faro e também para Coimbra e 23 para o Porto. A temperatura máxima mais alta vai para Évora com 38 graus, a mais baixa vai para Braga, cuja máxima deve ser de 22 graus. É esta a previsão do Instituto Português do Mar e da Atmosfera, com grande parte do país ainda debaixo de aviso amarelo devido ao tempo quente. É principalmente a zona de Lisboa e Val do Tejo e do interior do Alentejo e também no interior norte. Vila Real, Bragança, Guarda, por exemplo. Ou seja, muito calor para o interior do país, menos calor para o litoral e principalmente para o norte. Manhã de quinta-feira, a começarmos esta última hora de primeiro turno. 97.8. E a começarmos por pegar esta quinta-feira pelo colarinho, nova dos Fat Dog, o tema título para o novo trabalho da banda que chega, está quase, é já 2 de outubro. O sucessor do trabalho de 2024. É com ele que abrimos esta hora das 10. Sejam bem-vindos.

0: Dead Combo e a recordação para este Cachupa Man atrás, música nova para o projeto Linda Linda's Gotta Get Out, na radar também nos últimos minutos, Duquesa com Ice Cream e outra recordação, uma para os Kaiser Chiefs com Ruby.
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10h32 com o Expresso Transatlântico em Tigre da Serra, a banda que ainda este fim de semana esteve no Festival Iminente. Aliás, foi um dos últimos concertos do fim de semana do Iminente a acontecer em Lisboa. Foram os últimos a sair da escola. Afonso Domingues em Marvila. 10h32 na Radar, manhã de quinta-feira, 24 de setembro, agora com Oracle Sisters, depois há Sean Riley and the Slow Riders, que pelos vistos estão por aí de regresso aos palcos. É para ouvir a caminho da roleta russa.

0: Os franceses Phoenix com Armistice na radar também, Sean Riley and the Slow Riders em Love Life e Oracle Sisters atrás com Marseille.
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0: De Marselha para a Virgínia, nos Estados Unidos, vamos ter com Kate Bollinger para ouvir este Shop Girl antes que seja a hora da roleta russa. Agora são 10h43.

0: Chama-se Shop Girl, é uma das canções novas para Kate Bollinger, uma das apostas radar por estes dias, 10h46 por cá, e temos a roleta russa para ouvir. São os de Jungle que estão connosco a caminho do concerto que vão dar em Lisboa a 24 de outubro, exatamente de hoje a um mês, a primeira data da turnê europeia dos de Jungle, que por esta altura estão nos Estados Unidos, regressam então depois à Europa, começam por Lisboa e vão estar por aí a apresentar o novo álbum Sunshine.
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0: Radar Soul, cortesia dos The Jungle, a dupla agora trio que em outubro passa por Lisboa, tem álbum novo na bagagem, ainda hoje o ouvimos, chama-se Sunshine. O regresso dos The Jungle a Portugal.
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0: Em direção às 11 da manhã para fecharmos este primeiro turno de quinta-feira, 24 de setembro, com a companhia de Lana Del Rey e também de Bill Withers. Ora, um reminder das máximas para hoje. Lisboa vai chegar aos 35 graus de máxima, Faro e Coimbra aos 32, o Porto mais fresco aos 23, num dia que é de céu pouco nublado, ainda que com algumas nuvens a mais no norte e centro. Estou de regresso amanhã a partir das 7, às 11, o André Gonçalves, à 1, o Cosmofonia com o João Morado. Grande abraço, até amanhã.

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É este o som dos irlandeses Fontaines D.C. em 2026, através de Marianne, avanço para o quinto álbum da banda de Grant Shatton. Chama-se Dopamine Chamber, sai dia 16 de outubro. Dia 21 temos concerto no Meu Arena, concerto Radar. Sejam bem-vindos, 5 minutos depois das 11, daqui a pouco temos a música do outro lado da fronteira, os nossos irmãos com Tiago Crispim, e também mais uma edição do Palco Radar, esta semana com a música de Ty Segall, ao vivo na BBC. Por agora, uma recordação, um clássico do Stoner Rock, dos Queens of the Stone Age, para ouvir este White Wedding. Som Radar, bom dia.

0: música dos Cassete Pirata a preencher os últimos minutos por aqui na antena de Radar nos 97.8 Lisboa, no online em radarlisboa.fm, com este belíssimo tema, primeiro avanço para um novo disco dos Cassete Pirata, sucessor da família. Ouvimos então este Abismo lá atrás e a abrir hora a música nova também dos irlandeses Fontaines D.C. Vem um disco novo, chama-se Dopamine Chamber, sucede ao belíssimo Romance, e temos concerto também já no dia 21 de outubro na Meio Arena, concerto Radar. Pelo meio recordamos o Stoner Rock dos Queens of the Stone Age em White Reading e ainda os australianos Rolling Blackouts com Soul Fever, com o belíssimo tema Cameo. Estamos com 17 minutos depois das 11, a seguir a música do outro lado da fronteira, os nossos irmãos com Tiago Crispim.
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2: Nuestros Hermanos. Os Wakame vêm de Múrcia e são Tony Bastida na voz, Lolo Walls na guitarra, Álvaro Sánchez no baixo e Capillor na bateria e percussão. Formados em 2022 e com influências de Placebo, Interpol e The Killers, editaram o seu único disco até agora em 2023. A canção que estes Nuestros Hermanos nos trazem hoje é o seu mais recente single, intitulado La Recta de Atalayas. Vamos ficar com os Wakame, os Nuestros Hermanos de hoje.
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produção nacional dos Human Natures no primeiro longa duração, o disco Electric Dreams, editado ano passado. Ouvimos este Strings, 11:25. Daqui a pouco temos então mais um capítulo do nosso palco radar, esta semana a celebrar a música do norte-americano Ty Segall, ao vivo na BBC, agora traduzido num concerto, esse agora traduzido num disco. Um concerto que na altura contou com gente ilustre como... Estava a lembrar-me agora de músicos que o acompanharam. Corey Hansen, por exemplo, Emmett Kelly e também o King Tuff. Seguimos com um clássico da década de 80, Kate Bush e este Running Up That Hill. Depois os Soma Please e também Wolfgang Press.

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0: Mais música nova a preencher os últimos minutos aqui na antena da Radar, com a nossa aposta para este Kid. É o avanço para um novo trabalho dos norte-americanos Dive. Chama-se Zerbside, dia 30 de outubro, novo disco para a banda de Brooklyn. Lá atrás, o som nacional de Amy Curl, que regressou este ano com um grande disco, Pastoral 2.0, já passou pela nossa Discopátria, um disco que saiu através da própria editora, da editora de Amy Curl, neste caso, a Exemplar Discos, que contou com a produção da própria Amy Curl. Mais atrás, um clássico da década de 90, um disco fundamental na história da editora 4AD e também na história dos próprios Wolfgang Press. Falamos de Funky Little Demons, ouvimos por aqui Chains. Estamos a 13 minutos da hora certa, vamos até ao palco Radar esta semana com a música inconfundível do norte-americano Ty Segall, um concerto na BBC, isto em 2016, na altura em que Ty Segall andava a promover o trabalho Emotional Mugger e bem acompanhado com gente ilustre como Corey Hansen, Emmett Kelly e King Tuff, tudo grandes músicos.
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Muita energia, eletricidade, muito rock and roll neste palco radar com a cortesia do Sr. Ty Segall, ao vivo na BBC, isto em 2016, na altura, a apresentar o trabalho do Emotional Mugger. Palco radar de regresso à antena dos 97.8 às 16h45. Fechamos esta primeira parte, 9 minutos de hora certa, com o som nacional de Chloe, este Car Sick, e também Glockenwise, com o belíssimo tema Vai Dar, do novo trabalho Vale Tudo para Chegar a Algum Lado, o disco em destaque esta semana na Discopátria.

A música nova dos The Drums no início de mais uma hora, segunda parte da emissão 11-16, quinta-feira, 24 de setembro. Uma vez mais, bem-vindos, boa tarde. Sou Radar nos 97.8 e em radarlisboa.fm. Daqui a pouco temos o nosso Evangelho, esta semana com a participação de Tomás Wallenstein, dos Capitão Fausto e também da editora Cucamonga. Mais à frente, o Observatório Radar, novo capítulo, com o destaque para o novo trabalho dos Alabama Shakes, um dos grandes discos de 2026. Falamos de I Must Be Dreaming. Já tivemos a oportunidade de vê-los ao vivo este ano, no Passeio Marítimo de Algés, no Nós Alive, grande concerto da banda de Brittany Howard, de regresso e em grande aos discos. Terceiro capítulo da história da banda norte-americana. Por agora, recordamos os escoceses Belle and Sebastian com este The Party Line, para ouvir por aqui nos próximos minutos. Boa tarde.

0: É a lista dos 97.8 para esta quinta-feira, 24 de setembro. A boleia da música do projeto Fruit Bats, alter ego de Eric D. Johnson, que regressou este ano aos discos com o Primaveril de Landfill, e do qual ouvimos este Perhaps We're a Storm. Lá atrás, a música nova dos The Drums com It Didn't Matter, nova aposta aqui da casa. Também uma recordação para a música dos Bell and Sebastian em The Party Line, e ainda o som de Kurt Vile em 2026 com o belíssimo Philadelphia's Been Good to Me, um disco dedicado à sua cidade de Filadélfia e aos lugares que marcaram a adolescência e infância de Kurt Vile. Por aqui ouvimos Chance to Bleed. 17 minutos depois do meio-dia, vamos até ao Evangelho. Esta semana, manual de ócio a cargo de Tomás Valenstein, dos Capitão Fausto, e também da editora Cucamonga, cujo festival acontece este fim de semana, dia 26 e 27 de setembro, no Palácio Pimenta.
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É a nova aposta aqui da casa para o regresso dos britânicos Bloc Party em Anatomy of a Brief Romance com este Lagoon Blue. Lá atrás, um clássico, o som inconfundível dos Faith No More de Mike Patton, banda que anunciou não há muito tempo um possível regresso à estrada, aos palcos. Vamos ver se essa digressão contempla o nosso país. Recordamos Ashes to Ashes, 29 minutos depois do meio-dia.

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0: Mais música nova a passar por aqui na antena dos 97.8. Esta pertence a Shannon Lay, chama-se What Does It Mean, faz parte do novo trabalho Past the Veil. Lá atrás, um clássico, a música do eterno David Bowie, recordamos Modern Love, do emblemático Let's Dance, disco gravado em 1982 nos estúdios de Nova Iorque, nos lendários estúdios Power Station. Um disco que contou com a produção do Sr. Nile Rodgers e também com a participação especial do guitarrista de blues Stevie Ray Vaughan. Mais atrás, uma parte da história dos escoceses Franz Ferdinand no trabalho Soul. You Could Have It So Much Better, ouvimos por aqui o Walk Away e também a música nova dos Block Party com o Lagoon Blue. Estamos praticamente a 16 minutos da hora certa, vamos até ao Observatório Radar. O destaque da semana vai para outro grande disco, assinatura dos Alabama Shakes. Falamos de I Must Be Dreaming, terceiro capítulo da história da banda de Brittany Howard. Para ouvir mais duas propostas,
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Um grande álbum com a assinatura dos norte-americanos Alabama Shakes, de Brittany Howard, este I Must Be Dreaming, terceiro capítulo da história dos Alabama Shakes, depois de Boys and Girls e Sound and Color. Ouvimos mais duas propostas, em fundo ainda a rodar I Feel Hope Coming e lá atrás o tema Time. Observatório de regresso à antena dos 97.8 às 18h15. Fechamos esta segunda parte das 6 minutos de hora certa com mais música nova. O regresso também dos Cage the Elephant com este Dying in Reverse. Depois o tipo com Homem das Notícias, para ouvir até ao sinal horário de 1 da tarde. A partir das 13, a repetição do Cosmofonia com João Morato. Volto às 2 com mais música em repetir Discopátria. Até já.

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Olá, é um prazer ter-vos comigo em mais um episódio de Cosmofonia. Eu sou o João Morado e neste programa vamos explorar o universo dos sons e os sons do universo em viagens pelo espaço-tempo. Depois de, na emissão passada, termos orbitado em torno de dois novos álbuns que envolvem o saxofonista português Rodrigo Amado, assim como do segundo álbum a solo do guitarrista e improvisador Jorge Nuno, A Ilha Revisitada, do qual vos relembro que tenho cópias para oferecer, bastando para ficarem com uma, entrarem em contacto comigo ou com a Radar. Hoje vamos deixar a cena nacional para nos focarmos em recente output musical da etiqueta nova-iorquina Pye Recordings. Neste primeiro bloco, vamos aventurar-nos por aquele que para mim é um dos melhores álbuns de 2026. Falo-vos de um trabalho que se inspira no legado do lendário baterista Max Roach, pioneiro do bebop, líder de várias formações icónicas do jazz e também uma figura importante na luta pelos direitos civis dos negros nos Estados Unidos da América. Em 1961, Roach lançou pela Candid Records o seminal We Insist Freedom Now Suite, um álbum cujo impacto ainda hoje ecoa e que viria a ser uma espécie de semente para outros gritos de apelo à luta e à resiliência, como Members Don't Get Weary, trabalho que o baterista viria a lançar em 1968 pela Atlantic. Volvidos praticamente 60 anos, foi agora a vez do também ele baterista e compositor T'Shaun Sorry revisitar este trabalho num extraordinário disco lançado este ano pela Pye Recordings, intitulado Members Don't. Ao lado de Adam O'Farrell no trompete, Mark Shim no saxofone tenor, Lex Corton no piano e Tyrone Allen II no contrabaixo, T'Shaun Sorry constrói uma extensa suite de 8 andamentos gravada ao vivo na Jazz Gallery em Nova York, neste Members Don't. Trata-se de um épico de digestão lenta, que se vai revelando aos poucos, acumulando tensão, densidade e intensidade, até desembocar no clímax final, a derradeira faixa do disco, Members Don't Get Weary, tema-título do álbum The Roads, que surge aqui como culminar de todo o percurso. Recomendo vivamente a audição integral deste Members Don't, de T'Shaun Sorry, do qual, ao longo da próxima meia hora, vamos escutar as duas faixas de abertura, Abstrusions e Effie, ambas composições de Stanley Cowell, outro dos músicos que Sorry aqui recupera e referencia, já que a música de Max Roach é aqui tratada não apenas como um repertório a revisitar, mas acima de tudo como matéria viva, dinâmica e comunicante.

E deixamos para trás o legado de Max Roach, usado como ponto de partida pelo baterista Tishaun Sorey em Members Don't, para agora nos encontrarmos com a música do norte-americano Miles Okazaki, guitarrista e compositor que recentemente editou Boomtown, o seu nono álbum de composições originais e o quarto enquanto líder para Pi Recordings. Esta é uma obra de grande envergadura, na qual Okazaki reúne um ensemble de 10 músicos, com 3 saxofones, Carolyn Davis, John Irabagoni e Anna Weber, 2 trombones, Jacob Garchik e Kalia Vandever, 2 contrabaixos, Chris Tordini e Anna Marx, Matt Mitchell no piano, Dan Weiss na bateria, além, claro está, do próprio Okazaki na guitarra. Esta é uma formação pensada para fazer coexistir precisão e espontaneidade. Coloca em confronto diferentes vozes e energias dentro de uma mesma arquitetura musical. A música de Boomtown escuta-se como um retrato da América desenhado a partir das suas próprias contradições, dando continuidade às preocupações que Okazaki já explorara em Miniature America. A música deste álbum surgiu-lhe enquanto atravessava o estado de Wyoming, num momento que o próprio descreve como uma mistura de magia e terror. Foi então a ideia do sublime, algo que pode ser simultaneamente transcendental e aterrador, fascinante e incompreensível, que ligou Okazaki aos poetas românticos e o fez compor os temas deste trabalho, sustentados em fricções que não pretendem ser resolvidas, antes conciliadas num território sónico instável. Uma espécie de ugly beauty, as palavras do próprio músico, em que a beleza e a tensão passam a fazer parte do mesmo contínuo. Boomtown é assim uma viagem por uma América de paisagens abertas, beleza inquietante e forças contraditórias. Viagem essa liderada por Miles Okazaki e que agora vos proponho. Mais um excelente disco da Pi Recordings, do qual vamos escutar os temas Magic Hour, Boomtown Girl e Thermopolis.

Viajámos pela América do guitarrista e compositor Miles Okazaki ao som de Boomtown, o seu mais recente avanço para Pyre Recordings, editora nova-iorquina em destaque nesta emissão de Cosmofonia que entra agora na reta final. Terminamos com o regresso dos Zooid, a banda liderada pelo saxofonista, flautista e compositor Henry Threadgill, com Cut You Where You Was, o primeiro disco do grupo desde Poof, de 2021. O álbum assinala também os 25 anos de Up Pops de Tulips, o primeiro disco dos Zooid e o lançamento inaugural da própria Pyre Recordings. Com Liberty Hellman na guitarra, José Dávila no trombone e tuba, Christopher Hoffman no violoncelo e Elliot Humberto Cavin na bateria, Threadgill apresenta uma música cada vez mais liberta das restrições do seu sistema composicional baseado em intervalos, sem perder a complexidade que caracteriza a sua escrita. Inspiradas pelas primeiras tecnologias de gravação, as peças deste Cut You Where You Was são breves e obrigam os músicos a dizer muito em pouco tempo, abrindo assim espaço para novas possibilidades de expressão. É com Henry Threadgill e os Zooid que fechamos esta emissão de Cosmofonia ao som de Fluoroscope e Bingo Part 1. Da minha parte, por hoje é tudo. Eu sou o João Morado. Desejo-vos o resto de uma boa semana. Até à próxima emissão.

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A música dos Los Bichos, com as participações de Sinkane e Adrien Casada neste Hang Up Parto, no início de mais uma hora, terceira parte da emissão 11-16, quinta-feira, 24 de setembro. Som Radar nos 97.8, Lisboa. Boa tarde, bem-vindos. Seguimos com o Som Nacional, Hot Air Balloon, e este Layers do Belíssimo Trabalho Come This Far. Boa tarde.

0: lista radar para esta tarde de quinta-feira, 24 de setembro, à boleia do Som Nacional dos Best Youth. Recordamos este Midnight Rain. Abrir hora, nova aposta radar para o som dos Los Bichos, com participações de Sincane e Adriano Casada no tema Hang Up Part 2. Também os Hot Air Balloon com Layers, do segundo longa duração Come This Far, aqui numa versão gravada ao vivo numa radar live sessions. E também o synth pop dos norte-americanos New Constellations, ouvimos Hot Blooded. Estamos com 22 minutos depois das duas, a seguir a música em repeat, aliás o em repeat, para ouvir o em repeat então do João.
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2: Meu nome é João e o que eu ando a ouvir em repeat é Peter Murphy, Time Has Got Nothing To Do With It. Boa canção, um abraço.

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0: ótimos sons na antena da Radar, à boleia da música de Benjamin com Os Dias do Nada, do novo trabalho Crónicas do Monte Zeus. 33 minutos depois das duas, e por falar em música portuguesa, daqui a pouco temos mais um capítulo da Discopátria, esta semana dedicada ao novo disco dos Glockenwise, intitulado Vale Tudo para Chegar a Algum Lado. Temos mais duas propostas para ouvir daqui a pouco no Posto Escuta Nacional dos 97.8. Seguimos com um clássico, o som de Jim O'Rourke e este belíssimo tema Ghost Ship in a Storm, o homem que já fez parte dos Sonic Youth. Depois, Afonso Cabral dança comigo na ilusão, e ainda o som intemporal dos Velvet Underground com Who Loves the Sun. São Radar, boa tarde, boa quinta-feira.
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grande tema dos portugueses, This Penguin Can Fly, o tema bravado lá atrás, ainda sob o capítulo da música, sob o signo da música portuguesa, Stone Dead, com a faixa título do álbum editado este ano, Milk, também o clássico dos Velvet Underground, Who Loves the Sun, do trabalho Loaded. Estamos praticamente a 10 minutos da hora certa e vamos... É isso mesmo, vamos à Discopátria esta semana dedicada ao novo disco dos Glockenwise. Chama-se Vale Tudo para Chegar a Algum Lado. Mais duas propostas no posto de escuta nacional dos 97.8. Discopátria.

Mais um grande disco a preencher a Discopátria da semana. Falamos do novo trabalho dos Glockenwise. Vale tudo para chegar a algum lado, sucessor de gótico português. Ouvimos mais duas propostas lá atrás, Tudo o que Eu Posso e a fechar Lua. A Discopátria regressa às 19h15 e nós fechamos esta terceira parte com o som do Sr. Jack White, que regressou este ano com o belíssimo Frozen Charlotte. Neste caso vamos recordar Entering Heaven Alive com A Tip From You To Me. Voltamos depois das 3h.

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Esta música tem aqui umas partes que fazem lembrar o Friday I'm in Love dos Cure. É apenas uma curiosidade. A música nova dos Editors, mais um avanço para Surface Echo and Sounds. Sai dia 30 de outubro, o 8º álbum dos britânicos Editors. E assim iniciamos mais uma hora, a última nesta sessão 11-16, quinta-feira 24 de setembro. Som Radar nos 97.8, Lisboa, no online, para o mundo, em radarlisboa.fm. Uma vez mais, bem-vindos, boa tarde. Daqui a pouco temos mais uma roleta russa, neste caso mais uma resposta à roleta russa dos Jungle. Por agora, as guitarras dos texanos Midlake, para recordar.

passou ao lado de muitas listas, mas ainda assim um grande disco. Cass McCombs com Interior Live Oak de 2025, editado através da Domino Records. Recordamos este Peace. É o Som Radar para esta tarde de quinta-feira, 24 de setembro. A abrir hora, a música nova dos britânicos Editors, Seriously, avanço para Surface Echo and Sound, sai dia 30 de outubro. Pelo meio recordamos os texanos Midlake com Rascal, que também editaram ano passado um grande disco, A Bridge Too Far, contou com a produção de Sam Heavian. Ainda ouvimos Kevin Morby, que regressou este ano com um álbum magnífico. Já faz parte da minha lista dos melhores de 2026, Little Wide Open. Contou com a produção de Aaron Dessner, participações de Lucinda Williams e Justin Vernon. E muito inspirado no Wildflower, o disco de Tom Petty, editado em 94, se não estou em Wildflowers, assim aqui. Estamos com 17 minutos depois das 3, música nova para ouvir aqui, pois claro, nos 97.8. É um tema novo de Matt Berninger, Ask for Water, nova aposta da casa.

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música lindíssima de Noiserv com a participação de Garota Não neste Um Dia Como Tantos Outros, faz parte do trabalho 7305, disco do ano para a equipa Radar de 2025. Lá atrás, música nova de Matt Berninger, Ask for Water. 26 minutos depois das 3, no caminho para a roleta russa, e seguimos à boleia da psicadelia dos australianos Babe Rainbow com este Waterfall do 7º álbum Acid and Honey. Logo a seguir temos Jungle para revisitar Happy Man, também Bruno Pernadas na sequência com Steady Grace do novo trabalho, do trabalho deste ano, Unlikely Maybe, e ainda um clássico dos Clash. Viagem até à década de 80 para evocar o álbum triplo dos Clash, o Sandinista, o incontornável Sandinista, que serviu de inspiração, segundo Jeff Tweedy, para escrever, por exemplo, o último disco originais de Jeff Tweedy, editado no ano passado, Twilight Override, também esse um álbum triplo. Seguimos então com Babe Rainbow, Waterfall, e daqui a pouco temos Jungle também na roleta russa.

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0: A música nova do norte-americano Josh Rouse com este Things Are Looking Up é o avanço para um novo trabalho. Museums and Women sai dia 23 de outubro e contou com a produção uma vez mais do Sr. Brad Jones, que já tinha trabalhado com Josh Rouse nos discos 1972 e também Nashville. Lá atrás, um clássico dos Clash, recordamos o álbum Sandinista com Hitsville UK, também a música mais recente do português Bruno Pernadas com Steady Grace em Unlikely Maybe, e também o som dos Jungle, Happy Man. Isso mesmo, vamos já a seguir ouvir mais uma resposta dos Jungle à Roleta Russa. Recordo que a banda atua já no próximo dia 24 de outubro na Meu Arena, concerto Radar, concerto também de promoção ao novo trabalho dos Jungle, Sunshine.
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grande tema do eterno Marvin Gaye foi a escolha dos Jungle. Mais uma resposta à roleta russa aqui, este Let's Get It On. A roleta está de regresso às 19h45. Estamos praticamente a 9 minutos da hora certa. Fechamos esta sessão 11-16 com três propostas. Para já, som nacional de Franca e Chaves com este December 21st, uma nova versão incluída na reedição de Family Tree, conta com a participação de Tatanka. Depois temos A Garota Não, no belíssimo Ferry Gold, para ouvir no trem, a curtir Coltrane, e também a fechar os californianos Alalaz com Indier. É tudo por hoje. Volto amanhã, a partir das 11, um bocadinho antes, porque é sexta-feira, temos então a edição de Quando o Giradiscos Toca Mais um Vinil a rodar por aqui na antena dos 97.8. Até amanhã. Divirtam-se. Boa tarde.

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4: Olá, eu sou Já Fui Pedro e estou no programa Emissora Nacional da Radar para vos falar um pouco sobre o meu EP de estreia. Chama-se Coreto Pop e acaba de ser lançado.

Este disco foi composto e gravado entre 2024 e 2026 em três espaços muito distintos da cidade onde eu vivo, Castelo Branco, e acho que foram estes três ambientes tão diferentes que acabaram por me dar o mote para desenvolver toda esta ideia do Coreto e todo o conceito à volta do disco, incluindo o nome de Coreto Pop.

Na verdade, eu sempre senti um grande fascínio pela estrutura do coreto, por tudo aquilo que simboliza, que significa, figuras tão importantes nos centros das praças públicas, símbolos de união, de celebração, de partilha dos povos e das pessoas. E quando olhei para o meu conjunto de canções que tinha e de que forma é que eu queria que elas chegassem às pessoas com algum sentido e com algum significado, olhei para o coreto como uma espécie de veículo perfeito para o fazer. Quase a ideia metafórica do coreto enquanto casa das minhas canções.

Além desta ideia toda à volta do coreto, eu acabei por dividir o disco sonicamente em dois lados. O lado A representa o meu universo mais do formato de banda com arranjos de guitarra e de sintetizadores, algo que já tenho vindo a mostrar há muitos anos. E que sempre fiz. E o lado B, um lado mais de cantautor, de songwriter, que sobe ao palco apenas com a guitarra e com a voz. Um lado muito mais vulnerável, muito mais cru, de alguma forma mais honesto até, pela forma despida como as canções são apresentadas também. Até na própria forma, o próprio processo de gravação deste lado destas canções, do lado B, eu montei um pequeno estúdio no palco do Centro de Cultura Contemporânea e durante 2 semanas estive a trabalhar nestas canções e a ideia foi sempre gravá-las ao máximo em takes quase diretos do início ao fim, sem grandes cortes, sem grandes edições, mesmo para mostrar e tentar transpor este lado mais vulnerável e mais direto, conseguir passá-lo e transportá-lo para a gravação e posteriormente, obviamente, para quem as ouve.

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10: O Curete Pop tem a participação especial de duas convidadas. Do lado A, a canção Tudo ou Nada, tem a participação de uma conterrânea e amiga chamada Catarina Cruz. E do lado B, inicia com Dia Normal, que é uma canção que já tinha lançado em maio deste ano, que conta com a colaboração da Bia Maria, que me ajudou nas vozes, inclusivamente ajudou-me a terminar esta canção. Ela estava no meu perdida no estendal das canções inacabadas desde 2009, salvo erro, e numa residência que fiz com a Bia, mostrei-lhe a canção e ela adorou e fez questão de conseguir de trabalharmos na canção e de a terminarmos felizmente. Portanto, tinha que obviamente fazer parte do Coreto Pop. Resta-me ainda dizer que o Coreto Pop tem a edição física em vinil, além de estar disponível em todas as plataformas digitais da vossa preferência, e vai ser apresentado no dia 26 de setembro pelas 19 horas na Casa da Mully em Lisboa. Portanto, apareçam e espero que gostem tanto deste coreto quanto eu. Obrigado e até breve.

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1: Os Wakame vêm de Múrcia e são Tony Bastida na voz, Lolo Walls na guitarra, Álvaro Sánchez no baixo e Capillor na bateria e percussão. Formados em 2022 e com influências de Placebo, Interpol e The Killers, editaram o seu único disco até agora em 2023. A canção que estes nossos hermanos nos trazem hoje é o seu mais recente single, intitulado La Recta de Atalayas. Vamos ficar com os Wakame, os nossos hermanos de hoje.
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1: Os Wakame vêm de Múrcia e são Tony Bastida na voz, Lolo Walls na guitarra, Álvaro Sánchez no baixo e Capillor na bateria e percussão. Formados em 2022 e com influências de Placebo, Interpol e The Killers, editaram o seu único disco até agora em 2023. A canção que estes Nuestros Hermanos nos trazem hoje é o seu mais recente single, intitulado La Recta de Atalayas. Vamos ficar com os Wakame, os Nuestros Hermanos de hoje.
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5: Bem-vindos ao 4 bits de conversa com a equipa do site Videojogos Salão de Jogos, pela voz de Hélio Salsinha, eu, Pedro Moreira Dias, e hoje, numa participação especial, também o Rui Gonçalves. E temos também o nosso Gonçalo Santos, que toda a gente conhece como King Wiseman, das suas streams, mas para além dos seus famosos cortes de cabelo, obviamente, na barbearia Matias. A minha pergunta, antes de mais, Gonçalo, alguém pediu um desenho depois de termos
6: não,
5: comentado?
6: Não.
5: Estou muito
6: não.
5: triste.
6: Ainda não pediram o Pokémon especial. Ainda não foi desta.
5: Pronto.
6: É pena.
5: Podíamos estabelecer que isso poderia ser o castigo.
6: Eu já não sabia podia, que isto ia acabar com alguém a ficar com um penteado ridículo.
7: Não podia.
6: Eu também acho que não. Eu acho que não se deve brincar com o cabelo.
7: Estou fora disso.
5: Já que falamos de castigos ou não castigos, hoje não temos as nossas rubricas habituais, o Vado Retro, o Bits e Bytes e também o nosso quiz musical, que jogo é este, porque temos muito, mas muito, para falar. Esta semana tivemos o Tokyo Game Show e com ele podemos dizer, e finalmente, que o verão das conferências acabou, as feiras, as apresentações de videojogos chegou ao fim, mas também não é por muito tempo, lá dois mesitos ou qualquer coisa, entretanto hão de surgir outras apresentações. Na semana passada já falámos da Gamescom deste ano com a Nicole Concha, influenciadora, jornalista e apresentadora de videojogos, que esteve por lá, em Colónia, na Alemanha, deu-nos conta das principais novidades da feira. Se não ouviram, já sabem, é só ir ao episódio anterior na nossa secção de podcasts na Radar, ou também no Podbean, no Spotify, no Apple Podcasts, no YouTube, essas coisas todas. Portanto, para este episódio vamos juntar aqui as conferências de verão e vamos destacar la crème de la crème do que vimos, quer seja no Opening Night Live, no Future Game Show, nos diários da Xbox na Gamescom, no State of Play dedicado ao mercado asiático, à apresentação da Xbox no Tokyo Game Show, nas Nintendo Direct, na BlizzCon e até na D23, que é como quem diz Disney 23.
7: Deve ser isso.
5: Deve ser isso. Não é? Muito bem.
7: Ou D23.
6: Pode ser qualquer outra palavra.
5: D23.
7: Pedro parecia JJ a dar a conferência. Os convocados. Com as várias conferências.
5: O quê?
7: Não.
5: A trocar o nome de jogadores.
7: Das conferências.
5: Ah, e de jogadores também.
7: É que se diz isto? Disney.
5: Desde logo o treinador do Sub-21, foi logo num instante.
7: Sim.
5: Muito bem, vamos então ao que interessa, que é falar de videojogos. Aqui isto vai ser uma rodada grossa de jogos para se falar. Portanto, Gonçalo, vou começar por ti. Uhum. Por que lado é que queres começar? Queres ir por aquilo que é assim já foi de charam para ti? Uhum. Mais do
6: acho
5: que tudo.
6: Sim. Acho que sim.
5: Uhum.
6: Vou começar pelo. É estranho isto ser o meu destaque, tendo em conta que, ou seja, por um lado é estranho porque não é propriamente um grande anúncio e eu acho que estas conferências também refletem um bocadinho isso, não é? Ou seja, não houve assim tanta coisa que nos deixasse de queixo caído, houve muitos, principalmente a Gamescom teve ali na Opening Night, teve algum conteúdo, mas eu acho que não houve assim muita quantidade. E
5: nem
6: muita
5: surpresas,
6: qualidade.
5: Não é?
6: Nem muitas surpresas, ou seja, eu acho que também
7: era tudo parecido.
6: Começamos a ver, pá, acontece muitos jogos iguais.
7: É isso.
6: Foi aquilo que nós já tínhamos falado também, em que parece que tens ali uma série de estúdios que estão muito focados naquele estilo muito Souls-like, hack and slash, com um design muito específico, com gráficos bons. De facto, aquilo tem tudo bom aspecto, mas ao final do dia parece que já vimos aquele jogo, ou todos os jogos que nós vimos na Opening Night, parecia que já tínhamos visto aquilo um milhão de vezes. E acho que faltou um bocadinho esse fator surpresa, mas houve, no meio disto tudo, claro, coisas boas. Houve algo que me entusiasmou bastante, porque inicialmente, quando foi o anúncio, e isto foi na BlizzCon há uma semana, aproximadamente duas semanas, e quando foi feito o anúncio, de facto, eu comecei a ouvir falar, ainda não sequer tinha visto a BlizzCon, e já estava a aparecer muita gente a falar sobre isto, e eu comecei a perceber que havia interesse, pelo menos da comunidade de World of Warcraft, por este tema. E eu vou falar, claro, do WoW Forever, porque eu acho que é uma ideia muito interessante e que vai revolucionar um jogo que já tem 24 ou 25 anos, que é uma coisa muito difícil uhum. de fazer, não é? Ou 22, whatever. O jogo é de 2004, por isso 22 anos. E basicamente o que o WoW Forever é uma ideia que vai juntar o clássico, ou seja, vai trazer o WoW Classic, que é o WoW Vanilla, é o WoW 2004, 2005, do lançamento, e dar-lhe uma nova vida com imensas coisas novas, com imenso conteúdo novo, desde de quests a dungeons, mas não só, vamos ter uma raça nova, vamos ter zonas novas, vamos ter... Uma raça a ter uma classe que nunca tinha tido antes. A Undead vai poder ser Paladino, que é uma cena muito fora para quem conhece ainda por cima o WoW e a forma como no Classic principalmente havia classes. O Paladino era uma classe da Alliance, da mesma maneira que o Shaman era uma classe da Horde. Por isso vai ser muito interessante ver estas novidades a chegar. Pá, e é imenso conteúdo. Lá está, remodelando aquilo que é o Classic e dando-lhe não só uma cara nova, porque o grafismo também foi trabalhado, mas eu acho que lhe dá um novo início. E quando tu vês uma coisa com tantos anos de desenvolvimento em cima, que eu acho que a longo prazo pode até ser um problema para os jogadores, para alguém que queira começar a jogar hoje em dia, tu entras, pá, e de facto, embora o processo já tenha sido muito facilitado, estamos a falar de muito tempo de conteúdo, claro, e de muitas zonas, e só abrir o mapa às vezes é assustador, porque está ali muita coisa e tu não sabes o que é nada daquilo, não é? Acho que quem começou a jogar do início tem acesso a esse levelar e a esse crescer do jogo, que quando não é faseado pode ser muita coisa para ti.
5: Esse é o problema das grandes franquias,
6: qualquer MMO grande, não é? Acaba por sofrer um bocadinho disto. E então eles vão pegar no Classic e vão remodelá-lo, e essa ideia de um novo início é muito interessante. Eu queria ver aquilo que eu gostava mesmo, era que este WoW Forever passasse a ser a referência do World of Warcraft. Ou seja, tu tens o retail, que é o WoW, continua a receber expansões e irá receber mais expansões, certamente, e vai continuar a evoluir, mas aqui é quase como andar para trás no tempo e dar uma hipótese aos jogadores que gostam do Classic, mas que, tal como eu, estão muito habituados a algumas qualidades de vida que o retail já tinha, trazer essas qualidades de vida de alguma maneira para o Classic, mas manter a sua essência. Epá, e é uma coisa muito estranha, é um sentimento muito estranho de preservar algo e ao mesmo tempo fazer uma reformulação e adicionar novo conteúdo, e o futuro será interessante ver por onde é que eles vão, ou seja, que conteúdo é que eles vão adicionar ao jogo, se provavelmente não irá ter uma expansão, não, mas vai ser um leveling transversal, é um bocado isso que eles dizem, ou seja, chegas a 60 e depois há muitas outras coisas que tu consegues fazer que te vão dar vantagem e que tu vais continuar a subir de nível, mas não a passar de nível 60 uhum. para cima. Eu acho isso muito interessante. Epá, e é aquela coisa que eu acho que o WoW tem perdido um bocadinho e que o Classic nunca perdeu, que é o sentido de recompensa, porque o que aconteceu com World of Warcraft foi que ele tornou-se, para ser um jogo para toda a gente, tornou-se um jogo demasiado acessível. Uhum. E eu sei que esta ideia é um bocado parva, não é? De como é que um jogo pode ser demasiado acessível, não deveria de existir demasiado acessível. Mas a verdade é que foi isso que ele se tornou, e tu hoje em dia, pá, um exemplo, entras numa dungeon, fazes a dungeon toda, se for preciso o tanque puxa a dungeon toda, ninguém fala com ninguém, e acho que é isso que é. Quando tu vais, pegas essa experiência, comparas com aquilo que é a experiência essencial do início do World of Warcraft, são dois mundos completamente claro. Distintos de tudo, não é? Desde a própria ideia do jogo à execução dele. Por isso, eu gosto muito deste desafio e gosto que exista uma alternativa ao Classic que não tenha um fim, ou seja, enquanto que o Classic não vai sair mais conteúdo para o Classic, porque é aquilo, é o Vanilla, já aconteceu, é quase como tu estás a ver um documentário da Segunda Guerra Mundial, tu já sabes o que é que vai acontecer ali uhum. e é aquilo. E aqui no Forever não, é quase como um reescrever da história okay, e fixe. Dar aqui um novo conteúdo, mantendo muito aquela essência do primeiro jogo. Epá, isto é, para alguém como eu, é uma mistura de nostalgia, de vontade de voltar a jogar o jogo, vou ter acesso à beta, irei escrever sobre isso no Salão de Jogos também. Vamos fazer a review quando sair, por isso vai, pá, é algo que neste momento me entusiasma muito. É engraçado a altura em que isto vai sair, porque estamos a falar de um modo de jogo que vai sair no dia 4 de novembro. Ou seja, nós tínhamos toda a gente a fugir.
7: Mas é PC.
6: É PC, mas é engraçado que nós tínhamos toda a gente a fugir do GTA e de repente temos três lançamentos no mesmo mês que são um nível completamente estratosférico. GTA, claro, mas WoW Forever no PC vai ter imensos jogadores. Vai ter imensos. A beta está à pinha. O primeiro dia de beta aquilo estava impossível de jogar. Era tanta gente que não dava. Eles tiveram que fazer uma manutenção dos servidores. Eles também vão mexer nos servidores, por isso tudo isto é muita novidade a ser implementada. E claro, depois temos o Zelda também, que o Rui já irá falar, e eu também quero falar um bocadinho porque entusiasma-me muito. Mas é muito fixe ver que todas as plataformas em novembro vão ter um hit grande e vão ter um jogo muito fixe para o pessoal poder jogar, quer seja jogador de PC, jogador de Nintendo, jogador de PS, Xbox. Ou seja, todas as plataformas em novembro vão ter ali uma jam, por assim dizer.
5: E na verdade faz sentido, porque a Nintendo não terá o GTA, o PC não terá o GTA.
6: É um bocado aproveitar aquilo que... E antecipas-te.
5: Sim.
6: Ou seja, as pessoas que vão querer jogar o GTA provavelmente e querem jogar o WoW têm ali um espaço ainda para o fazer e para poder experimentar aquilo. Eu ficaria aqui o dia todo a falar destas novidades que o WoW Forever vai trazer, mas acho que depois deixamos isso para o artigo e para a preview e para a review quando for tempo.
5: Falando ainda de BlizzCon, eu e o Rui temos um medo em relação a um dos anúncios do BlizzCon, que é o StarCraft.
6: Temos todos, acho.
5: Porque o StarCraft é um jogo, é um RTS, não é um shooter. E isso, tentar fazer um Warhammer Space Marine, não sei se isso vai correr muito bem.
6: Pode não correr muito bem, mas ao mesmo tempo eu fico feliz só por ver que eles estão a fazer alguma coisa com o StarCraft. Sim. Pelo menos dar aquela ideia de que, epá, mesmo que não seja este o jogo, ao menos, quem sabe, se depois poderá vir um RTS.
5: O que me preocupa é se vão colocar as fichas de reanimar a franquia com este shooter e depois o shooter vai abaixo e depois o StarCraft, em termos de estratégia, nunca acaba por ver a luz do dia.
6: Pode
5: acontecer. Rui, como já estávamos aqui a puxar um bocadinho não só esta questão do WoW, mas também o Gonçalo estava aqui a falar um bocadinho do Zelda, não sei se quero já começar a introduzir algumas das tuas predileções em relação àquilo que já foi apresentado.
2: Sim, eu até ia começar pelo Zelda, mas já que o Gonçalinho começou pelo WoW, a falar, claro, do Warcraft 3, a nova expansão, que sai uma nova expansão 23 anos depois, mas surreal, que faz todo o sentido, principalmente por causa de eles irem lançar o World of Warcraft Forever. E porquê? Porque havia ali uma... Quando saiu o WoW, havia ali um buraco temporal que não se sabia como é que certas coisas tinham passado do Warcraft 3 para o World of Warcraft. Porque a história é basicamente contínua e há ali um buraco, por assim dizer. E esta expansão é exatamente isso que traz. Traz esse pedaço de história e é muito interessante porque, por exemplo, o Gonçalo até estava ali a falar do Forsaken Paladin, que agora vai ser possível ter no World of Warcraft, e aqui nós percebemos a razão disso e o porquê de entrar agora essa nova classe. Basicamente está tudo aqui explicado e é super interessante. Isto é, principalmente eu que adorei o Warcraft 3 desde que foi lançado e foi provavelmente um dos meus RTS preferidos, estar a jogar agora esta nova expansão, ver que eles estão a dar embora seja um RTS, estão a dar muito mais história e um seguimento mesmo para ele agarrar-se depois ou mais facilmente está muito, muito, muito interessante, porque fala aqui de como é que nasce a Undercity, como é que aparecem os Forsakens, a queda da cidade principal, por assim dizer, dos humanos e tudo isso. Está tudo aqui explicadinho nesta nova expansão, que serve exatamente para entrar depois no WoW Forever e já ter esse lore todo cá dentro é muito mais fácil do que entrar assim de paraquedas. E acho que esta BlizzCon foi muito, muito interessante por causa disso. Isto é, trouxe o Warcraft mesmo todo para cima. E eu acho que é, eu sempre achei, eu sei que muita gente gosta mais do StarCraft, mas para mim o Warcraft sempre foi aquela franquia que eu acho que a Blizzard cresceu com isso. E depois obviamente teve os Diablos e teve tudo isso, mas eu acho que o Warcraft, seja o RTS como depois o World of Warcraft, são os meninos da Blizzard, por assim dizer. E eu acho que esta BlizzCon foi muito importante para isso.
5: Até porque o StarCraft acabou por ser abandonado, não é? Quer dizer, depois nunca mais aconteceu nada para o StarCraft, coitadito.
2: Sim, é verdade.
5: Enquanto que o World of Warcraft foi sempre tendo coisas e filmes e etc. Senhor Hélio, o que é que quer de começar por destacar?
7: Nada a ver com a BlizzCon, mas...
5: Muito pelo contrário. Sim.
7: Mas vou a duas referências assim mais rápidas de... que têm a ver um bocado com a época de infância. Uma delas é o Crazy Taxi World Tour. Nós já falámos dela semana passada. Vimos o Crazy Taxi em várias apresentações de verão. A última foi neste Tokyo Game Show. Já percebemos que vamos andar pelo mundo e neste trailer, claro, especial pelo Japão, e só por si promete que cada região depois tenha a sua característica, os seus elementos, os seus objetos característicos, e um certo estilo de vida que a cidade...
5: Vamos jogar à noite?
7: Vamos?
5: Vamos jogar à noite, finalmente, porque o Japão é à noite.
7: Então, maravilha. E não sei se será só, será só o Japão à noite.
5: Sim,
7: pode,
5: sim,
7: haver,
5: sim.
7: Pode haver.
5: Mas pode,
7: haver
5: pode parecer uma coisa tão básica, mas nunca tínhamos visto o Crazy Taxi à noite.
7: Então, é verdade. Eu acho que isso pode ser muito interessante, principalmente para dar mais variabilidade ao jogo, e pelo menos naquela parte da campanha, para fazer várias missões. E ouvimos a semana passada também que a campanha é algo que não é só ir entregar pessoas do lado X ao lado Y, né? É também fazer coisinhas por entre essas entregas. E isso acho que vai ser muito interessante, além de que abre aqui um espaço para futuras DLCs, e se isto correr bem, eles vão criar novos locais e vão tentar fazer mais dinheiro com o jogo. Um jogo que eu acho que não sairá a full price, ou pelo menos assim espero. O outro foi apresentado ainda no pré-show do Opening Night Live da Gamescom. É o Roller Coaster, o Tycoon Wonderworks, recentemente.
6: Sim, tu passas a vida a trazer Roller Coaster Tycoons para
7: aqui. Sim, é verdade. Porque recentemente saiu o Roller Coaster Tycoon Classic, que é basicamente o primeiro e o segundo jogo da franquia, mas agora em consola, e vale a pena gastar esse dinheiro, claro. De um jogo que jogámos há muito tempo, mas agora podemos jogar numa consola, nunca tínhamos feito isto.
6: É revolucionário.
7: O que não estávamos à espera, pelo menos os amantes de Roller Coaster, é que vinha isto, trazia alguma água no bico, e já estava a preparar, claro, o futuro lançamento deste Roller Coaster Tycoon Wonderworks. O que é que isto à partida vai trazer? Isto rapidamente me captou a atenção, porque parece tudo o que o outro jogo tinha, o jogo clássico, mas renovado com gráficos novos e com uma jogabilidade mais moderna e mais apetecível, parece-me. Acredito que tenham feito ajustes nos menus, nas opções que devem ter ficado desatualizadas com o tempo, obviamente, mas a minha grande esperança é que seja um revival daquilo que era o Roller Coaster Tycoon clássico, nos tempos de criança, em que eu passava dias inteiros a fazer parques de diversões, e é mesmo isso que eu posso voltar aqui a fazer neste Thunderworks, ou pelo menos assim espero.
5: Ora, muito bem, vou também aqui a um primeiro jogo. Vou começar pelo No Law, um jogo que já me tinha suscitado alguma curiosidade em tempos, mas tínhamos visto apenas uma cinemática e pouco mais do que isso. O setting parecia interessante porque puxava ali para o lado mais cyberpunk. Tinha uma personagem que não era propriamente a personagem típica, heroica, normal. Estamos aqui a falar de um senhor velho, bigode, gordo, era um jardineiro, apesar de ter sido um paramilitar. E aquilo parecia assim tudo assim um bocadinho esquisito, mas depois de ter aparecido praticamente em todas as conferências deste verão, desde o Opening Night Live, passando pelo Future Game Show, depois até mesmo nos diários da Xbox e etc., fiquei muito, muito curioso com este jogo da Krafton, que continua a apostar em jogos bastante diferentes.
6: Krafton... Como publisher está a lançar
5: tá
6: tudo e mais alguma uma coisa impressionante.
5: E pareceu-me muito interessante porque há um deep dive dos developers da Krafton em relação a este no-law que me entusiasmou, não só porque apresenta a personagem principal, que é o Gray Harker, que é um ex-militar paramilitar de uma cidade que é o Port Desire, que conhece-a de trás para a frente, e aquilo que os developers referiram nesse mesmo deep dive era que é um jogo onde nós temos muitas opções perante o nosso conhecimento da personagem e das pessoas com quem nos retratamos ou conversamos ou lidamos da cidade que tão bem conhecemos. E, portanto, podemos ir lá para um lado mais de engenhocas, podemos ir para um lado mais de combate físico, podemos ir para um combate mais stealth. Deu ali muitas opções, até mesmo a questão do grafismo do próprio jogo, da cidade ser extremamente dinâmica, com coisas sempre a acontecer, muito à cyberpunk, com muitas atividades paralelas, apesar de me parecer relativamente mais linear do que cyberpunk, por exemplo, mas parece-me muito interessante a proposta. É um jogo que é first person shooter, mas como tem a questão da furtividade e tem a questão das engenhocas, há uma grande componente de estratégia também. Numa altura em que Perfect Dark foi cancelado, em que há poucos jogos de primeira pessoa em que não seja apenas combate puro e duro, sempre a aviar, e seja um shooter puro e duro, pareceu-me uma proposta bastante interessante, e especialmente a capacidade gráfica que foi apresentada, com clima dinâmico, com ciclos de dia e noite, com os NPCs a terem uma história de vida e uma relação com a nossa personagem e com as facções e etc. Achei extremamente interessante, e a própria construção desta personagem, que como acaba um dos trailers de apresentação, e ele a cortar um pequeno bonsai e perguntarem: és tu que és o jardineiro? Sim, e percebe-se que é ele que é o que vai ser contratado para resolver as questões desta cidade de Port Desire. E, portanto, foi um dos meus destaques. Terei aqui outros depois para referir. E se calhar consigo já despachar o Spine em dois minutinhos muito rápidos. Não porque não valha falar muito sobre o Spine, mas é um jogo que já fomos falando muito ao longo dos tempos. A questão mais importante que ficamos a saber do Spine é a sua data de lançamento, ou pelo menos janela de lançamento, que será no início do ano que vem. É um jogo da ação da Neki, que, para quem não conhece o jogo Spine, é um jogo de Gun Fu, portanto vai buscar as ideias do Sifu a nível da componente de artes marciais e de combate corpo a corpo, aliás, tem também a mesma ideia de ser fundamentado nos seus movimentos com pessoas que são de artes marciais, são stuntmen e etc. Mas depois tem aqui a componente das armas, que nos faz lembrar obviamente muito John Wick, mas num ambiente também ele futurista, um bocado do cyberpunk.
7: Lembrava deste jogo. Este jogo já tinha sido apresentado há uns tempos.
5: Há quase dois anos. Há quase dois anos.
7: Ou ele já tinha acabado ou já tinha sido lançado.
5: O que é curioso, e aí eu acho que a Neki acabou por fazer uma boa decisão, em vez de estar a apressar o lançamento do jogo, foi aprofundar os movimentos, porque começou a perceber com as fases de desenvolvimento, e houve alguns testes fechados no Discord para a experimentação deste jogo e feedback. Eles perceberam que havia ali uma certa limitação. Há mais dois jogos assim nesta ideia de Sifu Gun Fu que têm sofrido muito com essa questão de tecnicamente ou no seu pensamento, na sua concretização, parecerem muito bem, mas depois quando começas a pegar no jogo, começas a ver as falhas todas.
6: Falta ali alguma coisa.
5: Falta a coisa, aquilo não está fluido, depois o hitbox das personagens não está certo. E portanto, eles deram um passo atrás. Exato. Para, ok, vamos fazer isto, se isto é para fazer polidinho, vamos fazer isto super polido. e apostaram muito em fazer uma estratégia. Até porque o jogo foi desenvolvido no Unreal Engine 5, mas utilizam o Cascadeur, que é uma tecnologia de animação que foi criada pela própria Neki, e portanto, tendo passado dessa estrutura de fazer apenas e só em Unreal Engine 5 e aplicar um motor gráfico próprio, também tiveram que fazer aqui muitas opções, mas sairá no início de 2027 para PlayStation 5, Xbox Series S e X e PC. Quando tinha sido apresentado, apenas tinha sido planeado para PC, e agora também já conseguiram incorporar a questão das consolas. É um jogo que é muito interessante, com uma protagonista que é a Redline, uma rapariga que tem um augment, não é? Portanto, ali algo embutido na sua espinha que lhe dá ali algumas características e capacidades, muito à Cyberpunk, e portanto parece-me ser extremamente interessante, e dar conta que eles estão também a lançar uma espécie de um webtoon que é o Spine Bullet Dancers, que acaba por servir de prequel ao jogo e também parece estar muito bem concretizado. Uhum. E recomendo vivamente para depois acompanharem. Dando esta volta completa, volto para ti, Gonçalo. Uhum. O que é que queres puxar agora?
6: Olha, eu vou juntar aqui dois anúncios, até porque são dois jogos muito parecidos, e curiosamente um dos anúncios eu nem sei o que achar daquilo, porque foi, voltando à BlizzCon, foi anunciado o Diablo 5, não sei se vocês viram.
7: Vi,
5: sim.
6: Agora, a questão é, qual é o objetivo de anunciar um jogo com um teaser de menos de um minuto e um jogo que vai sair daqui a, tipo, 3 anos, porque eles estão a dar uma data de lançamento 2029, é o que aparece no fim.
7: 2029?
6: Seja, eu quando vejo 2027 já me assusta. Mas 2029. Mas não
7: vai, e sabes que vai ser adiado.
6: 2029, muito provavelmente final do ano, se acontecer. Epá, acho que não há necessidade de,
7: acho que há um que bate
6: mostrar
7: esse.
6: Isto agora. Qual?
7: O Faicint. Quando foi anunciado era para a PlayStation 6, sem saber quando é que a PlayStation 6 ia sair.
6: Nem se sabe se vai haver, não é?
7: Exatamente.
6: Eles já estão a pensar.
5: E continua a ser para a PlayStation 6.
7: Não, agora já
5: se
7: não.
5: Ela existe.
7: Não, e agora já não sai.
6: Agora já não sai. Pois, entretanto, agora só para Xbox. Sim, não sei. Não sabemos.
2: Eu acho que a única razão de fazerem isso foi para acabar com qualquer ideia qualquer dúvida de o Diablo 4 poderá ter uma expansão. Não, eu acho que isto foi para dizer, amigos,
5: temos que fechar
2: agora
5: a loja.
2: Tem as Seasons,
6: mas tu achas...
2: a porta do Diablo.
6: Ai, tu achas que não sai mais uma?
2: Diablo.
6: Até 2029? Não sai mais uma expansão?
2: Eu acho que não sai mais nenhuma expansão.
6: É pá, são 3 anos, eu não sei se eles vão conseguir resistir a
2: porque
6: isso.
2: Porque a verdade é que tu acabas a última expansão e a ideia que fica é, eles lançavam uma expansão em que o Diablo, porque tu achas de reparar que este foi o único jogo do Diablo que não teve o Diablo.
6: Então está aí a tua resposta, Rui. É a última expansão, é que veio o Diablo.
2: É que eu acho que não, porque repara que o Diablo 5, não é? O que é que tu vês logo lá?
6: Está bem, mas...
2: O Diablo está de volta.
6: Está bem, mas isso está em todos.
2: E eu acho que...
6: O Diablo está sempre de volta.
2: Eu não sei se tu jogaste a última expansão, mas a última expansão dá-te ali um feeling de end, estás a ver? Tanto que este Diablo 5 vai ser passado de não sei quantos anos depois, assim uma coisa absurda, porque se o Diablo 3 para o 4 aquilo era uma coisa pequena, era 5, 6 anos de diferença entre os acontecimentos, eu acho que este vai ser uma coisa absurda, uns 100 anos ou uma coisa assim, um exagero, agora não me lembro, mas sei que vi aí na altura
6: a Game of Thrones.
2: E fiquei. Porquê? Porquê? Mas sim, eu percebo a tua... Percebo o lado deles, que é tipo, olhem, não esqueçam lá qualquer expansão, e percebo também o teu lado, que é porquê anunciar algo para daqui a tanto tempo. Mas se a gente pensar, por exemplo, o Wolverine, que saiu agora, se tu pensares o tempo, provavelmente foi o mesmo tempo, os adiamentos.
6: É pá, sim, mas teve alguns adiamentos e teve alguns problemas que eles, à partida, não estavam a contar. Não é?
7: Que continuam.
2: Mas vai dar ao mesmo, percebes?
6: Sim, sim. espero que não se lembrem de hackear a Blizzard, porque senão vemos o Diablo 5 para 2035, por aí, não é?
2: Como já está,
7: na prática, são 3 anos, não é assim tanto tempo, Gonçalo.
6: O quê?
7: São 3 anos.
6: É pá, mas é muito.
7: Eu sei, eu
6: é
7: sei muito, para apresentar, é, claro, muito longe, não, obviamente, muito para, longe, para apresentar, não, eu acho muito estranho, sim. Mas, não, mas se calhar está mais. É assim, se eles disserem 2029 e estarem muito perto da realidade, fazem uma coisa melhor do que dizerem 2028 e parecia mais perto.
6: Eu aceito 2029 repente... a partir do ano que vem.
7: Este na, ano. No Game Awards já, sim, vale 2029.
6: É isso, meterem em 2029. Okay, okay. Agora, até lá, é pá, ainda, acho que ainda está longe.
2: E não, assim,
6: ao contrário do Rui,
2: o Elder Scrolls 6,
6: ah, sim, sim.
2: Já foi a poder dar mais tempo e
6: mas,
2: ainda
6: mas
2: não
6: estás
2: está
6: a ver,
2: nada.
6: É exatamente por isso, sim, sim, que não se faz este tipo de teasers. É exatamente. O Elder Scrolls 6 é o melhor exemplo de algo que não devia ter sido feito. Aquilo não devia ter sido mostrado nunca.
5: Pois?
6: Não faz sentido mostrar aquilo. Da mesma maneira que eu temo que não faça muito sentido mostrar isto.
5: É, já o Fable sofreu também um pouco com isso.
6: E eu não tenho certeza que não haja mais. Pode sempre haver mais expansões para o Diablo 4. E se não houver, em 3 anos, acho que é um bocado o abandonar do jogo, que também não era muito bom sinal. Outra coisa que. Outro jogo que apareceu também na Gamescom e que eu fiquei contente de o ver lá, porque finalmente vai estar disponível para toda a gente jogar, e que vai ser finalmente lançado em free-to-play, versão 1.0, é o Path of Exile, que é algo muito, na sua génese, muito parecido com o Diablo, mas que este, o Path of Exile 2, eu joguei muitas horas de Diablo 4, joguei muitas horas do Path of Exile 2 também. Epá, o facto do jogo ser free-to-play, a quantidade de opções que o jogo tem, classes... tudo o que vocês possam imaginar, builds diferentes, pá, o jogo é absolutamente incrível e, na minha opinião, tem uma coisa muito fixe que o Diablo foi perdendo um bocadinho, a não ser quando já estamos a falar de muito high level, que é aquela dificuldade nas mecânicas dos bosses, principalmente. Uhum. Ou seja, quando tu vais jogar o Path of Exile, o jogo obriga-te a ter um cuidado muito específico com... É quase como se fosse uma mistura entre o Diablo e um Souls-like, entre aspas, por as mecânicas de boss serem tão difíceis e por tu teres que repetir o boss às vezes, algumas vezes, até finalmente conseguires desviar-te no timing certo, sobreviver durante mais tempo para conseguires matar o boss. Pá, eu achei o Path of Exile 2 um jogo absolutamente incrível. O facto dele sair em free-to-play, claro que era, o Path of Exile é um jogo free-to-play, mas como tinha o Early Access, que vendeu ainda bastante, ele agora chegar em free-to-play no final do ano, 11 de dezembro, tão perto das férias de Natal, pá, acho uma altura incrível para o jogo sair. Só falta uma coisa, que é uma versão Switch 2. É a única coisa que neste momento falta ao Path of Exile, na minha opinião, tendo em conta que o Diablo 4 já vai estar na Switch, ou já está, entretanto, na Switch.
2: Já está e está incrível.
6: Exato. E gostava muito de ver o Path of Exile, sendo um jogo free-to-play, que é uma coisa que a Switch não tem assim tantos quanto isso. Chegar um jogo desta qualidade free-to-play à Switch 2 era... sucesso garantido, por isso espero um dia ainda ver o Path of Exile 2 na Switch 2, acho que era muito interessante.
5: E passamos para ti, jogador de Diablo 4 na Switch 2, só para embirrar, não é?
2: Qualquer dia também será. Mas não vou falar de Diablo 4. Olha, vou então falar do e agora só para meter com vocês.
5: Diablo 6. Ah, pronto. Ai, do Goaty.
6: Ainda pode.
2: Não, acho que sinceramente em novembro vamos ter dois dos Game of the Year. Um deles deve ganhar o Game of the Year, que é o GTA 6 ou o The Legend of Zelda.
5: Ganha o Zelda.
2: O Ocarina of Time.
5: Ganha o Zelda.
2: É bem capaz.
5: Porque o outro não vai contar. Que...
6: Companheiro, se o God of War ganhou o Red Dead...
5: O outro não vai contar.
6: O outro não vai contar.
5: Acho que não. Não chega, por exemplo, não chega a tempo. Há aí uma discussão qualquer que não chega a tempo das votações.
6: Ah, é?
5: Acho que sim.
6: Fica porra.
5: Mas também são as estações do Game Awards, porque das outras. Ah, das outras. E depois tem prémios que nunca mais acabam. Pois,
7: por exemplo, os BAFTA fazem sempre.
5: Acho que para o mês que vem ainda há prémios do ano passado.
2: Oh, meu Deus.
5: Desculpa, Rui.
2: Olha, achei que foi muito interessante, e por o jogo ser tão importante a Nintendo, primeiro, fazer um direct só por causa dos 40 anos do Legend of Zelda, e depois fazer uma apresentação magnífica do jogo com gameplay à grande, onde podemos ver que graficamente o jogo vai evoluir, que é uma coisa extraordinária, não é?
5: Mais do que evoluir é mudar o sentido daquilo que estamos habituados, não é? Se formos a comparar com o Breath of the Wild, por exemplo, ou Tears of Kingdom,
7: é a nova geração da Nintendo.
6: Só que eu acho que há aqui uma coisa, eles aqui, acho que o facto de ser um remake, não é, requer outro cuidado Enquanto que os outros tu podes fazer um traço próprio, não é? Tu aqui tens que, de alguma maneira, respeitar também o, a escala e tudo mais do, do original. E eu acho que eles conseguiram fazer isso muito bem, mas o Rui
5: acho que foi, eles mudaram o visual, não é? Imagina, podiam ter pensado em fazer nesse seguimento porque era moderno. Mas eles acho que tiveram a opção certa, que é nós temos que voltar, é quase como voltar à adolescência com este tipo de desenho, mas com uma qualidade.
6: Eu gosto muito como a Nintendo sabe respeitar o traço original e dar-lhe uma nova cara. O Link's Awakening, por exemplo, é um bom exemplo disso, que na sua base é um jogo igual ao original, não é? Mas quando tu vês o look, são bonequinhos pequeninos, mas são tipo alta qualidade, percebes? Isso é muito fixe de ver. E este Ocarina of Time, exatamente a mesma coisa.
2: É, exatamente, eles pegaram exatamente no original e alteraram a jogabilidade, meteram um graficamente muito mais avançado e algumas opções que era impossível não ter, como por exemplo a câmara neste momento já mexer, no original não mexia, não é? E depois, lá está, este é um daqueles Legend of Zelda. Porque é que é tão querido? Porque tu tens tanto o Link em criança como o jogo avança e depois jogas com o Link em adulto. E só esse trabalho e veres a diferença de grafismo entre o original e este. Agora a possibilidade de poder saltar, como está aqueles coisas que são icónicos, não é? Tipo a Kakariko Village, o Castelo de Hyrule e tudo isso. Ver o que aquilo era há tantos anos atrás e o que está agora e como foi remodelado visualmente, eu acho que quem começou a ver quem chegou a jogar o original e depois começou a ver aquele vídeo de jogabilidade, ficas encantado, não é? Pelo menos a ideia que eu tenho é que ficas logo agarrado, ficas encantado, ficas até absorvido de como a Nintendo conseguiu trazer algo para o modernismo e ao mesmo tempo preservar tanto do jogo original, o que parece um contrassenso, mas está lá tudo. E eu achei isso fenomenal. E obviamente que depois colocaram a parte também do Link já poder correr, do saltar, de já agora nas cidades o tempo não parar, o tempo já avançar, que era coisa que não acontecia antigamente. E algo que eu acho que passou ao lado de muita gente, mas é agora tu teres a possibilidade de saberes onde é que estás. O que eu quero dizer com isto, com o objetivo que tu tens do jogo, antigamente

0: formos falar em pormenores como a água, o Lincoln nadar, a mergulhar, a maneira de correr,
1: andar de cavalo,
0: as sombras, o andar de cavalo,
2: pônei depois o cavalo.
1: Quando ela é pequenina, anda de pônei. Quando é
3: ok, peço desculpa sobre a minha ignorância. Eu pensava que era só o cavalo.
1: Não. Ok. Temos que ser sérios.
0: E eu achei isso tudo magnífico. Depois, claro, depois por ser Nintendo Switch 2, tens os controles de movimento, não é? Outra coisa que vamos ter de certeza absoluta, eles mostraram algumas coisinhas, mas é voltarmos a ter aqueles puzzles e aquelas dungeons que sempre foram habituais no Legend of Zelda, obviamente com o Breath of the Wild, e tudo isso tinham, mas não eram tão abusadas como os originais eram. E eu acho que aqui voltamos a ter mesmo aqueles puzzles que temos mesmo de pensar muito bem como desbloquear tudo aquilo, e eu acho que vai ser incrível. E uma banda sonora toda regravada, acho que vai ser mesmo fantástico. Eu sei que o Gonçalo também quer dizer alguma coisinha, por isso força, Gonçalinho.
4: Sim, porque eu tenho uma experiência super diferente da tua, não é? Eu nunca joguei o original e sempre foi um jogo, o Ocarina of Time sempre foi um jogo que eu ouvi muito falar e que muitos fãs de Zelda consideram o melhor Zelda de sempre, não é? Uhum. E essa curiosidade e o facto das pessoas falarem tanto do jogo só aumenta a minha curiosidade e a minha vontade de jogá-lo. Claro que eu sei que se fosse jogar o original hoje em dia não ia ter uma experiência que fizesse jus àquilo que de facto claro. É a qualidade do jogo. Claro. Depois de jogar o Breath of the Wild, Tears of the Kingdom, etc., notas que de facto, claro que o original não me daria essa experiência. Este remake, pá, era tudo aquilo que eu queria, tanto que...
3: Menos
4: de uma semana depois deles terem anunciado isto, eu estava a comprar uma Switch 2 e sou agora um orgulhoso proprietário, é verdade, de uma Switch 2. Daí a minha vontade do Path of Exile ser lá. Mas sim, quero muito jogar este jogo. É daqueles que, pá, se provavelmente não o vou comprar logo na semana de lançamento, porque tenho o WoW Forever e depois, passado duas semanas, tenho o GTA e não tenho tempo para isto tudo, não é? Mas claramente vai ser daqueles jogos que, assim que eu tiver tempo para o jogar, sim, ou um bocadinho antes disso, mas quero muito esta experiência. Eu acho que vai ser um jogo mais linear na sua ideia, na sua gameplay também, mas daquilo que eu vi, pá, é absolutamente deslumbrante. Adorei o que vi ali e quero muito jogar isso.
0: Se eles continuarem exatamente a ideia do original, é muito isso. Tens aquelas zonas um bocadinho mais abertas que podes explorar, tudo isso, não é? Uhum. Mas é muito linear
4: sim,
0: não é?
4: Sim, em comparação com Breath of the Wild, por exemplo, não é? Tipo,
0: não tem nada a ver.
4: Exato, é completamente diferente.
1: É mais para mim.
4: Pode ser mais para ti.
2: Uhum. É mais para ti porque dá para cantar.
4: Pois, e depois nós não falámos disso. O cantar, pronto.
1: E tem harpa.
4: Epá, tem a ocarina, tem o rei da ocarina, pá.
2: Ou seja, sério.
4: Tem uma ocarina mesmo real e eu já me estou a imaginar a andar por casa a tocar ocarina, todo contente, meu. Não me chega a bateria, baixo e guitarra. Já viste?
0: Já há duas versões. Vai haver uma ocarina em que tu tocas mesmo e vai haver uma que só tens de carregar no botão e que ele sai uma música.
4: Não, eu quero a verdadeira. Eu quero a legítima. Sim, que é para depois.
1: O pessoal vai comprar o Stage Tour em dezembro e a ocarina.
4: Eu vou ser o gajo, toda a gente vai jogar Stage Tour da forma normal. Vou jogar ocarina.
2: Exato.
4: Vai ser o meu instrumento no Stage Tour, vai ser ocarina.
2: Mas atenção que não é preciso comprar a ocarina para aquilo funcionar.
1: Sim,
2: se trautearem ou assobiarem, aquilo funciona.
4: Mas perto-se.
2: Mas não é
4: pelo menos 90% da graça.
1: Sim. Quanto é que é só a ocarina?
4: Ou Hélio, não é que me faças essa pergunta?
3: Entra agora, finalmente, para o preço certo.
4: Ainda bem que me fazes essa pergunta, porque é uma pergunta.
3: Contra final, quanto é que vale esta ocarina?
4: Muito interessante.
3: Mas que ainda vamos saber.
4: Qual a resposta, eu espero que não seja muito.
3: A gente está aqui, alguém está a procurar neste momento.
4: Eu estou a ver, não é? Eu estou a ver que está. Pois e está. Não somos nem eu nem tu.
3: Não, não.
4: Pois.
3: Não. Mas eu acho que não é barata.
4: Isso entristece-me. Só essa ideia. Já perco um pouco. Opa,
2: por acaso,
4: do meu entusiasmo.
2: Não sei se.
3: Olha,
4: eu vou descobrir.
0: Se quiseres comprar
4: descobrir
0: uma sem ser a da Nintendo.
4: Não, eu.
0: Não.
4: Ai, sim.
0: Euros,
4: ai, sim.
1: Pois, sim. Mas a da Nintendo é da Nintendo, não é?
4: Ah, mas quer dizer,
1: Ocarina Switch 2.
4: Qualquer uma funciona, não é, Rui? Que aquilo tem captação de,
0: sim,
4: de
0: sim,
4: som.
0: Sim, exatamente.
1: Pô, eu compro uma... Yeah. Ah, então eu compro uma flauta.
4: Comprar uma ocarina da feira.
1: Ou uma flauta.
4: Ou faço eu, porque vou

0: É uma querida,
1: meu Deus. É. Se o Pedro Completos nos estiver a ouvir, pode ser imprimido em 3D.
0: É a pessoa certa.
1: Ocarinas para toda a gente.
0: Tá, é a pessoa certa. Para uma pacada.
1: Hora de ocarina em ocarina, mas sempre com o tempo esse a andar muito rápido.
2: Sim.
1: Sr. Hélio,
0: estamos a falar disso.
2: No mundo, continuamos no mundo musical. Já. Embora disfarçado, vá. Um dos trailers do verão, se calhar para mim aquele que me chamou mais a atenção, foi o trailer do Kingdom Hearts 4. O jogo já tinha sido anunciado, mas aquele trailer que tínhamos visto, eu não. Ok, foi anunciado, gosto.
0: Não te convence
2: o primeiro? Não,
3: eu
2: não convenceu.
3: Que o trailer especial do Hélio era o GTA 6, afinal, não foi?
2: Não, isso é o Extended. Pela
0: já foi.
2: Já foi outro episódio.
0: Já foi uma hora disso.
2: Já foi.
0: As pessoas não merecem. Foi o
2: que é o do Kingdom Hearts 4. O trailer foi apresentado na Disney 23 e o trailer foca-se fortemente na revelação do mundo de Coco, que também tem música à mistura. O que marca a primeira grande propriedade da Pixar confirmada aqui para o jogo. Haverá mais, com certeza. Vimos Sora a transitar aqui para a estética festiva do mundo de los muertos.
1: Dia de los muertos.
2: Como eles dizem. E com uma jogabilidade claramente adaptada àquele universo, como já vimos noutros Kingdom Hearts. E é isto que eu gosto no Kingdom Hearts, é em cada universo tu tens quase jogos novos cada vez que por lá passas. Ao contrário de títulos anteriores, parece-me que o Donald, o Pateta e até o rato Mickey vão servir de aliados não só como inteligência artificial, mas também para jogar. Isso pode ser muito interessante. O trailer mostrou essencialmente o Mickey, nós a jogarmos com o Mickey em 3D e também uma espécie de Paper Mickey em 2D, ali a andar por caminhos que nunca tinha visto assim.
1: Okay,
2: o Mickey, muito fixe, muito fixe. E o que me leva a crer que há mais além disto, ou seja, eles não quiseram mostrar já tudo.
1: Não vão ser só os personagens tridimensionais como estávamos, se calhar, à espera ou a pensar.
2: Mas não? Acho que eles vão agarrar, vai jogar com o Pateta e com o Donald, eu tenho quase a certeza disso.
1: Ah, isso.
2: Podemos tentar, pelos trailers que vimos, também podemos tentar perceber um bocado a mecânica daquilo. Vimos Sora a explorar o mundo já conhecido como o Quadratum e o mundo do Coco. E o trailer mostra depois o outro lado do Donald e do Pateta, quase à procura deles. Eles parece que foram separados e que eles, uns estão a investigar e o Sora está ali a lutar contra
1: tudo
2: isso.
1: Portanto, isso tem tudo a ver com a cena do mundo das sombras, não é?
2: Certo, tem. E não me perguntem já sobre a história do Kingdom Hearts, que eu já estou perdido. E não consigo explicar a história, muito sinceramente. Joguem os jogos, vão.
0: Quantos jogos é que já são uns quatro? Este é o
2: 4.
3: Estou a brincar.
0: Mas tiveste 2 mais não sei. Desculpem, se metem um e-mail, não contem comigo.
2: E depois metem um e-mail de. Pois foi. Não sei, não faço ideia. Eu joguei o 2.
1: Olha,
2: eu
1: sou fã de Fantasy e faço isto.
2: Eu vou ser sincero, eu joguei o 2, o 3 e ia jogar o 4.
0: Se Deus quiser.
2: Nunca joguei o primeiro.
0: Estás nos canónicos?
2: Verdade seja dita.
0: Estás no canon?
2: O primeiro joguei também o primeiro. Estou claro que provo isso.
3: Eu acho que no aspecto Final Fantasy funciona melhor, que é 1, 2, 3, 4, 5.
0: Exato. E depois tens o 7, parte 1, parte 2, parte 3, não é? E o remake. Exato. E o 14, 15, agora 30, sim. 31, 33. Aquilo nunca acaba.
2: E então, pronto, este é o 4. Pronto, o vídeo mostra ainda outros personagens. O Rico, que é uma personagem já antiga também do jogo. Dá ali uma pequena aparição do Zeus, que é do universo do Hércules. O que pode trazer aí alguma coisa também interessante.
1: Já tinha surgido no outro jogo?
2: Sim, há muito mais claramente para perceber. É um jogo que sai no final do próximo ano, 2027, na época festiva.
3: Já estás a assistir ao Gonçalo.
2: Não estou, aqui ainda não estou.
0: Isso é que é 2027.
2: Não,
0: aí vale.
2: 27.
0: Até 28, neste momento está a valer até 28.
2: Sim,
0: o ano vale.
2: Sim, 25. Sim, sim. O que é que eu queria até lá? Eu queria que eles mostrassem um bocado mais mundos, mas não mostrassem tudo. Porque gosto sempre, quando vou jogar, de ser surpreendido com aí eles também puseram isto aqui. E era isso que eu peço. Se eles me tiverem a ouvir, se faz favor, senhores, não coloquem tudo aí.
3: Está muito Disney até agora, não é? Muito, muito.
2: Mas eu gosto. Mas não é uma
3: não
2: Disney.
3: Não há cá Final Fantasy, não há cá nada disso.
2: Eu acho que vai aparecer. Eu acho que vai aparecer Star Wars.
0: O primeiro trailer não tinha muito Disney, pois não?
2: Não
0: parecia que tinha menos, era tipo uma cidade.
2: É o Quadratum.
0: Sim, exato.
2: É o Quadratum.
0: Quadratum.
2: Atum. Quadratum.
0: Dá-lhe o nome. Bonito.
2: Posso ir a outro jogo, muito rápido. Sim, que é o, pá, é o mais. Vou falar mais tempo, se calhar, do que o trailer mostrou, que não mostrou nada. Que é o Lego Skylines.
0: É, pá, gosto da ideia.
2: É impossível.
0: Gosto muito da ideia. Muito fixe.
2: Eu,
0: muito
2: tirando o FIFA ou o EAFC, é o jogo que eu tenho mais horas nas
0: o City?
2: PlayStation 4 e PlayStation 5. É claramente o Cities. É o meu jogo de. Que começo a jogar e perco-me nas horas e de repente passou um dia inteiro e eu estou ok, estive aqui a fazer o quê?
0: Uma estrada.
2: Não, fiz uma estrada, fiz tentei fazer um estádiozinho de futebol para as pessoas irem lá, game day e tal, e não sei o quê, depois as pessoas começam-se a queixar e tal, olha bem, depois destruímos aquilo tudo, depois criamos bairro.
0: Entretanto, é hora de ir para a cama.
2: Não, e depois, entretanto, penso que eu que estou a jogar à meia hora, há 3 horas. Pois. Não pode ser.
0: Esses jogos são deixados.
2: E é um jogo que custa pouco dinheiro. Para aquilo, para o tempo que se passa lá a jogar, eu acho que isso é muito bom. Ora, era impossível eu não ficar entusiasmado com um jogo que tem Cities, ou Skylines, por exemplo, todas as mecânicas do jogo, e um jogo da Lego, porque eu também passava, a minha infância toda foi passada a fazer Legos e a fazer cidades de Lego. Ou seja, parece-me muito interessante esta junção. Acho que vai ser um jogo muito idêntico ao Cities, com talvez uma diferença, que é, enquanto o Cities tu construías em catadupa para a cidade ser maior, para a cidade ir evoluindo muito mais, aqui eu acho que a Lego vai-te dar mais atenção ao detalhe. E enquanto se calhar num lote tu carregavas, selecionavas um lote e aquilo construía em barra de casas, aqui se calhar selecionas um lote e aquilo vai-te dizer que casa é que queres aqui, que tipo de casa, que tipo de moradia, que tipo de peça. Eu acho que vai ser mais por aí, ou pelo menos é por aí.
3: Se calhar um bocadinho mais soft, até para as crianças.
2: Também.
1: Uma escala mais pequena.
0: Não tão complexo.
2: Mas olha, pelo que a malta está que jogou e tal, aquelas mecânicas todas de a casa não tem luz, estes senhores estão sem luz, portanto é preciso criar ali usinas e eólicas, etc., para haver energia. O malta está sem água, vai-se queixar se não tiver água, etc. Como é da Lego, não sei se vai ter prisões, mas pode ter, não é? Porque também já vimos isso tudo. Epá, vai ser interessante no fundo ver.
3: Tem prisões,
2: tem,
3: não é?
2: Tem, claro. Vai ser muito interessante olhar para a cidade e olhar para os monumentos que aquilo possa ter também, e para as construções, e dizer, este é daquele set maravilhoso do cinema, dos Simpsons, disso tudo, e eu acho que é isso.
0: Se eles
2: vai ser, eles vão juntar os Legos todos, acho que o Lego Architector, provavelmente, carros do Lego Técnico, sei lá, eles podem fazer tudo o que eles quiserem com a Lego, e eu acho que é muito bom para os dois, tanto para a Lego como para o Skyline. Eu que estava à espera do 2, do City Skyline 2, que só saiu para PC e saiu com problemas na altura, mas agora já saiu expansões, acho que está bom. Eu pensava que eles estavam a fazer o porte para esta, de repente aparece aqui um Lego Cities e venha ele.
1: Ora, muito bem, passamos rapidamente, também vou despachar aqui com alguma velocidade alguns dos meus destaques. Um mais por curiosidade e por interesse, o Guns of Eschaton, não sei se é assim que se diz, ou se é assim que tem a sua tradução, mas é um first-person shooter que envolve aqui uma componente de Souls-like num ambiente western futurista. Porquê é que eu achei que isto era relativamente interessante? Porque o Viktor Antonov, que é o diretor artístico que trabalhou no Half-Life 2 e no Dishonored, é a mente criativa por detrás da direção artística do próprio jogo. Portanto, percebemos que temos ali monstros que vão muito recolher esses ambientes e inspirações, e depois temos ali uma série de mecânicas bastante interessantes, porque para além de termos várias armas, mas por exemplo a básica e a fundamental, que é o nosso revólver de 6 balas, podemos escolher balas com perks e com habilidades, e aquilo pareceu-me bastante interessante, não só graficamente, mas com uma proposta como o Half-Life ou mesmo o Dishonored. Não é apenas ir só andar para a frente, mas existe ali sempre uma componente tática, estratégica, de desafio, de mecânicas de bosses e de inimigos que nos vão deparar pela frente, com uma narrativa sempre bastante interessante. Pareceu-me muito, muito interessante, e é um jogo que ainda chega este ano para PC, PlayStation 5 e Xbox Series X, e portanto sai só para a nova geração e para PC, e fiquei com muito interesse neste Guns of Eschaton, se é assim que se diz. Outro que, dois aqui muito rápidos, que é a atualização Zenith para para o Sarus, que acho que é bastante interessante, porque o Sarus ficou ali num momento de limbo em que quando chegas ao New Game Plus, ou jogas o New Game Plus ficas
2: e platinas
1: ali,
2: o jogo e
1: platinas o jogo e acabou. E o Zenith acaba por trazer aqui uma espécie de leaderboard, um overload rush, onde vamos lutar contra os bosses e tentar fazer a melhor pontuação com os loadouts e com as builds que quisermos fazer.
2: Mas eu estava à espera de outra coisa.
1: Pois,
2: estava
1: eu também.
2: Estava à espera de um co-op.
1: Sim.
2: De um co-op.
1: Mas isso nunca é o primeiro passo de um jogo da Alsmark.
2: E daquele nível por níveis, ou seja, vem este de subir de elevadores, ou como
1: sim,
2: se chama.
1: Este vem um bocadinho nessa senda, que sim. É, tu tens que trabalhar os modificadores e podes construir um loadout, uhum. O que não se pode fazer no Sarus, não é? Para ires fazer fazer os bosses todos seguidos, uhum. E fazer a melhor pontuação. E depois a atualização também trazer o Eclipse Lovers, que é um nível acima do New Game Plus para fazer o jogo, sendo que aí consegues ter outras habilidades. O sistema de compensação das habilidades também é bastante diferenciado e acaba por trazer aqui algum interesse, ou maior interesse, para o Sarus se manter vivo, sendo que eu acho que o segundo ponto é sempre existir uma ideia de co-op ou de qualquer coisa parecida. E depois queria também dar aqui um destaque àquilo que é o Ghost of Yutei. O Ghost of Yutei vai ter agora uma nova expansão, tal como aconteceu com o Ghost of Tsushima. Se for do mesmo tamanho e com o mesmo interesse como aconteceu com o Ghost of Tsushima, será muito, muito interessante. Ao mesmo tempo que chega a Complete Edition, portanto, para quem ainda não tem, poderá ter com esta expansão. Quem tiver, pode comprar, fazer o upgrade com esta expansão. Acho que traz novidades em termos de mecânicas e em termos da história. Até porque, para quem jogou já o Ghost of Yutei, sabe que há ali um momento em que há um salto no tempo. Okay. E esta expansão vai exatamente para esse salto no tempo.
2: Okay.
1: Entre duas batalhas que são fulcrais antes...
2: E é gratuito, não é?
1: O quê? A expansão? A expansão, pagas 15 paus.
2: Ok, não, não é caro.
1: Pronto, é fazer o upgrade.
0: É a segunda melhor. Fica mais barato. Gratuito.
3: Para mim comprava só a expansão.
1: Fica mais barato a Complete Edition com o jogo, para quem não tem. Aí sim. E depois traz ali uma outra novidade, que é uma espécie de um modo roguelite, que a Sucker Punch tentou
2: sim,
1: fazer.
2: Sim.
1: Tenta sempre meter um modo de jogo diferente. Não lhe correu muito bem com o Legends, porque, por exemplo, o Legends neste Ghost of Yutei ninguém agarrou naquilo e aquilo foi muito fraco. As pessoas passaram completamente ao lado daquilo e eu não sei se ainda hoje está ativo, já não tenho a certeza disso. Este modo roguelite pode ser interessante porque traz novas mecânicas e traz outras personagens. Traz o Jin Sakai, e para além disso traz duas das personagens com a Yara, por exemplo, com que nos acompanharam, uhum. Durante a aventura toda do Ghost of Yutei, e poderá ser um certo interesse. Devo confessar que os jogos têm muito estas manias de ir introduzindo outros géneros de jogos dos seus jogos. Acho que nunca corre bem e que nunca funciona na grande espingarda.
2: É tipo God of War.
1: Mas pronto, é o que
0: eu acho que às vezes acaba por ser uma maneira um bocado fácil de fazer uma expansão.
1: As pessoas não sabem fechar ciclos, não sabem fechar jogos. Eu acho que estamos numa altura disso. Não fazem jogos como Live as a Service, mas depois querem ter
0: prolongá-los
1: em tempos de vida como se fosse um Live as a Service. Yeah. E portanto, eu, para mim, fecho aqui já os meus destaques, e fazemos aqui esta uma última ronda assim mais rapidinho. Gonçalo.
0: Olha, eu vou entregar o Prémio Nobel da Paz à CD Projekt Red. Porque eu acho que aquele anúncio na final da Gamescom, da Opening Night Live, em que eles basicamente dizem ao mundo que vem um remaster do Witcher 3, que vem uma expansão nova, nós já tínhamos, já estávamos a ouvir falar sobre isso, mas ninguém esperava que viesse um remaster, que esse remaster fosse gratuito, que quem comprou o jogo original e não comprou as expansões tem agora acesso às duas expansões. Ou seja, estamos a falar de coisas que facilmente se venderiam na casa dos milhões, tranquilamente, sem qualquer problema. E eles vão fazer isto, oferecer este upgrade, e depois, claro, a próxima expansão que virá, que vai assentar em cima de um The Witcher 3, atualizado. Uhum. E acho que isso é muito fixe. A quantidade de conteúdo que eles vão adicionar ao jogo, não só as melhorias gráficas, claro, não só estas ofertas, epá, mas remodelações mesmo a nível das sigils, por exemplo, dos poderes, a skill tree parece-me diferente, há ali imensa coisa.
3: Da própria jogabilidade.
0: Da própria jogabilidade, os movimentos, execuções, tudo vai levar ainda mais conteúdo no The Witcher, que já é um jogo absolutamente incrível.
1: Até mesmo as animações e as mecânicas dos bosses.
0: Imensa coisa vai ser remodelada neste The Witcher 3 Remastered. E eu acho esta tendência excepcional, de nós não deixarmos morrer jogos e de continuarmos a dar uma nova vida, fazendo-o gratuitamente, quase como por caridade, quase como parece que o CD Projekt Red faz aqui. Epá, é absolutamente incrível. Isto chega dia 29 de setembro, por isso... Pá, Está quase aí, e vai ter imenso conteúdo. Eu tenho inveja de quem nunca jogou The Witcher 3, como há uma pessoa aqui entre nós que nunca jogou e que terá a possibilidade. Agora sim, ele esperou estes anos.
2: Vai começar a terceira vez.
0: E agora vai.
2: E
0: agora
2: Witcher
0: vai.
2: 3. E depois fica 3 horas a fazer uma estradinha. Se for como eu,
0: vai ficar não sei quantas horas a jogar às cartas, que é uma coisa que eu faço bastante. Não sei se aguento isso. Estou muito curioso para ver The Witcher 3 também na Switch 2. Este remaster a rodar na Switch 2 e poder jogar Gwent em todo o lado com esta chegada. Pá, mas realmente, quando olhamos para isto e vemos a quantidade de dinheiro que podia ter sido feita se eles de facto fossem gananciosos, e este conteúdo chega todo quase como tomem lá, não é? Desfrutem e ainda tomem lá expansões da oferta para quem não as comprou, pá, é absolutamente incrível. Por isso, aqueles que, tal como eu, apanharam o The Witcher em promoção há uns tempos, vão agora ver o seu investimento altamente recompensado. E acho que foi o grande anúncio da Opening Night Live, e para mim também o grande anúncio da Gamescom. Por isso, pá, mal posso esperar para voltar a jogar The Witcher 3, um dos melhores jogos de sempre, na minha opinião.
1: Rui, eu sei que também é um dos teus destaques, não é?
3: Sim, mas vou falar aqui de outro, já que o Gonçalo falou desse, vou falar aqui de dois muito rápidos. O Metroid Revenant, que acho que vai ser bastante diferente do que estamos habituados, já voltamos ao 2D, mas pelo que vimos ali, a Samus agora tem ali uns poderes dos Metroid e tal, e aquilo parece muito, muito, muito interessante. Acho que finalmente vamos ter um Kirby Odyssey, se é que me percebem isto, acho que vamos ter um Kirby finalmente mesmo em 3D, mundo 3D a sério, pelo que parece. E por fim, não posso deixar de destacar o novo DLC do Chrism Desert,
2: provavelmente
3: vai ser aquática, vamos poder andar debaixo d'água, vai ter barcos, vai ter ilhas.
2: Eu acho que
3: o Chrism Desert neste momento é provavelmente o jogo que tem tudo e mais alguma
0: já
3: coisa.
0: Já era quando saiu. E agora ainda
3: só faltava
0: mais,
3: isto, Gonçalo. Exatamente.
0: É incrível.
3: Por isso,
0: lá vou à pesca incrível. Outra vez. Pesquei muito o Crimson Desert. Devo dizer isto. Antes desta expansão, pesquei bastante. Grande jogo.
2: É isso mesmo.
3: Passa por ali.
2: Um jogo que também se pode fazer tudo, ou aparentemente se pode fazer tudo, é o Ananta. É um RPG, o nome eu gosto, que é Ananta. E depois é um RPG, aquilo é de mundo aberto, em formato anime, que lembra muito o Persona, mas claramente reduzido aqui à sua escala. E é como se fosse um GTA em anime, é já conhecido.
0: É o Persona Meets GTA.
2: No trailer da Gamescom vimos combate à Yakuza, perseguições à GTA, lá está. Poderes com teias à Spider-Man, aquiamento à Watch Dogs. E monstros grandes, quase à chada da Colossus. Não falta nada. Aquilo da história, pá, tinha aqui muitas coisas para dizer, mas não tenho tempo. Portanto, basicamente, vamos ter que ser um bom influenciador para salvar o mundo. E parece que todas as pessoas querem ser um grande influenciador.
0: Isso
2: é quase uma sátira ao mundo atual. Não, e gostei disso.
1: Ora, para fecharmos, dizer duas coisas. Que há uma demo do Wulong 2, o Wings of Ember, portanto,
0: e
1: aproveitem.
0: Eu sinto-me por ainda não ter jogado.
1: Portanto, está disponível até dia 30 de setembro, se a minha memória não me atrai sua, portanto ainda têm tempo para o experimentar.
0: Leirei.
1: E quem diria que o Fizent ia passar para a Xbox, que deixaria a PlayStation, que são duas coisas diferentes, que é deixar uma e ir para a outra,
0: para a rival,
1: e que de repente até o Kojima já apareceu no Tokyo Game Show.
0: Realmente.
1: Quem diria?
0: As voltas que a vida dá.
1: As voltas que a vida dá.
0: As voltas que o Kojima dá.
1: Quando o Fizen de sair com a nova consola da Xbox como exclusivo e com a nova consola e ser o jogo de lançamento, é só o prego que falta. Mas cá estaremos para dar conta disso. Ora, meus amigos, o tempo urge e por isso vamos fechar este episódio, que já sabíamos que ia ser repleto de jogos e de outros que ficarão por falar e que obviamente voltaremos a falar, se calhar, ou teremos algum tempo mais para dissecar um pouco com mais pormenor em relação a alguns deles no futuro próximo. Mas chegamos ao fim deste episódio do 4 Bits de Conversa. Já sabem, podem ouvir este e os anteriores podcasts no local do costume, como o Spotify, o Apple Podcasts, o Podbean e também na Rádio Radar, todas as quintas-feiras, às 10 da noite, depois repete, domingo, às 7 da tarde. 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
0: twitch.tv/KingWiseman e King Wiseman Gaming nas redes sociais, e um beijinho para o Rui, é bom tê-lo de volta aqui.
1: Nós voltamos.
3: Obrigado.
1: Nós voltamos para a semana. Até lá, boas jogatanas.
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